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6: Meia-noite e 20.
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0: meia-noite e 31.
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2: 00:48.
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0: 1:03.
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0: 1h57.
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0: Muito bom dia, estamos começando Delta Rural nesta manhã de terça-feira, hoje 14 de julho de 2026. Muito bom dia, amigas e amigos, muito bom dia, turma, que estão aí começando suas atividades, dando início, né? Muitos começando, outros finalizando, é bem verdade, finalizando aí o turno, né? Os plantonistas, os rondas, vigilantes, enfim, a todos os profissionais que atuam também durante aí o período noturno, madrugada, né? Noite e madrugada. Fica aí o nosso abraço, nosso bom dia. 7 graus é a temperatura, turma. 7 graus é a temperatura em Bagé neste momento. Tá frio? Friozinho, sim. Vamos lá, agasalhem-se. E vamos enfrentando aí mais um dia, né? Hoje, portanto, é terça-feira. Carlos Silva na Central Técnica. Luiz Sivaldo pela Rádio Difusora. Nosso bom dia aos colegas, né? Que nos acompanham também nesta madrugada. É, hoje, terça-feira, nós teremos sol com muitas nuvens durante o dia e períodos de céu nublado. E noite com muitas nuvens. Turma, portanto, hoje teremos sol entre nuvens, mas o astro rei vai brilhar, ok? A temperatura em Bagé, então, neste momento 7 graus, a máxima poderá chegar aos 16. Nós estamos na fase da lua nova. O nascente do sol está previsto para 7h34 e o poente para as 17h50. Também vale salientar que a condição é de tempo firme para o dia de hoje, assim como para amanhã. Amanhã também, condição é de tempo firme. Para amanhã não tem previsão de chuva. Amanhã é 15. Amanhã, portanto, dia 15, né? Quarta-feira, amanhã, com temperatura mínima de 10 e máxima de 20. Mínima de 10 e a máxima de 20. Depois, na sequência, na quinta-feira, dia 16, com temperatura mínima de 14 e máxima de 21. Bom, na quinta-feira, nós teremos sol com muitas nuvens e pancadas de chuva à tarde. À noite, segundo a previsão, há chances, né, de ocorrências aqui de temporal para a noite de quinta-feira, com temperatura mínima de 14 e máxima de 21. Há chances de temporal para a noite de quinta-feira. Seguindo aqui o prognóstico, a previsão, a tendência para esta semana, quinta-feira. Depois, sexta-feira, dia 17, nós teremos a temperatura mínima em 20 graus, máxima podendo chegar aos 27, com chuva forte pela manhã e à noite, e aberturas de sol à tarde, com pancadas de chuva. Isto na sexta. Sexta-feira, chove 46,5 milímetros, é a estimativa, o volume de chuva, beirando lá os 50, hein, turma? Com 79% é a probabilidade. Depois, no sábado segue a instabilidade, segue a chance aí de chuva. Sol com algumas nuvens no sábado, chove rápido durante o dia e a noite, com temperatura mínima de 20 e máxima podendo chegar aos 26. Para o sábado, a estimativa, o volume de chuva, poderá aí ser em torno de 24 milímetros. Isto para o sábado. E no domingo, são esperados aí em torno de 10 milímetros, aproximadamente 10 milímetros. Com sol, com muitas nuvens, pancadas de chuva à tarde e à noite, com temperatura mínima de 17 e máxima de 20. Então, atualizando aqui o prognóstico, registrando aqui as informações do tempo, a turma que tem carregamento, a turma que tem transporte, que necessita fazer uma movimentação grande aí, né? E principalmente envolvendo frete e tudo mais, turma, vai necessitar pegar as estradas rurais. Uma observação: até amanhã a condição é de tempo bom, até amanhã. Depois, a partir de quinta, já com previsão aí, com chances de chuva, a partir do dia 16, quinta-feira. E esta chuva vai começar na quinta, vai continuar na sexta, vai persistir no sábado e vai permanecer ainda no domingo. No domingo. E lá na segunda-feira, dia 20, segue a chance de chuva. Mais 10 milímetros para segunda. Portanto, fica aí a observação, fica aí o relato, fica aí a dica, ok? Aos nossos prezados e estimados produtores, a turma tem algum carregamento, tem alguma movimentação, tem que levar algum animal, animais para as pastagens, enfim, né? Fazer alguma troca, ou tem previsão aí também de carregamento de gado gordo, fica a dica, assim como outras atividades que envolvam a utilização de caminhões, né? Veículos de grande porte. 6:16, 6:16, madrugadores, já conosco. Paulinho Alves, Zé Pinheiro Machado, muito bom dia. Zé Pedro Azeredo Crespo, muito bom dia. Também Beto Brinhol, alô turma dos caminhões, alô carreteiros, Beto Brinhol, bom dia. Bom dia também ao Juliano Coutinho. Bom dia, meu amigo Silvinho. Vamos atracar antes da chuva. Vamos lá, turma. Vamos lá. Bom dia. Eberton Ruth é também ligado conosco. Muito bom dia. O Renatinho, vereador Renatinho, é a turma do município de Aceguá. Silvinho, participe. Orientação sobre licenciamento ambiental para produtores rurais de Aceguá. Informação, regularização e boas práticas para uma produção sustentável. Vamos falar sobre licenciamento ambiental, regularização de açudes, barragens e irrigação, APP, reserva legal e cadastro ambiental rural, o CAR. Também armazenamento e destinação correta de defensivos agrícolas e resíduos, atividades pecuárias e manejo ambiental adequado. Silos, secadores, agroindústrias e outras atividades sujeitas ao licenciamento. Portanto, orientação sobre licenciamento ambiental. Licenciamento ambiental, este é o tema. Senhoras e senhores, é hoje este evento, esta programação, dia 14, terça-feira, portanto, hoje, 14 de julho, a partir das 10 horas da manhã. Local Clube Soremi, fica na Colônia Nova, município de Aceguá, ali na zona rural da Colônia Nova. Aqui a informação, o convite através do vereador Renatinho. Portanto, este evento acontece no Clube Soremi, com representantes do meio ambiente do município de Aceguá, na pessoa do senhor Adriano, e do coordenador do IBAMA, senhor Maurício. Aqui é a informação do vereador Renatinho, Renato Souza. Um abraço, vereador, obrigado pela participação, pelas informações, pelo compartilhamento e aí o recado. Participem, tema importante, importantíssimo, turma. Paulo Rodrigues, seu Paulo, muito bom dia. Fernando Duval também ligado conosco, muito bom dia. Alô, Coronel Tales, alô, Ibirucai, alô, Alegrete, bom dia. Iniciamos ontem nossa esquila pré-parto, bom programa. Coronel Tales, a turma do Alegrete, nosso abraço, nosso bom dia, né? Acompanhando a nossa programação. Um abraço a toda a equipe aí, né, que estão trabalhando, atuando, né, e aplicando também esta modalidade, este trabalho, este cuidado, este zelo, este manejo, falando aí da esquila pré-parto. Aliás, eu tenho conversado e visto algumas manifestações de produtores falando sobre este trabalho, falando também sobre, né, a esquila pré-parto e que, inclusive, com as baixas temperaturas, né, fica aquela preocupação, de certa forma. Bom, faço, não faço, realizo, não realizo. E a turma tem feito e tem andado muito bem aí pelos relatos que eu tenho acompanhado, ok? Um abraço aí aos produtores, aos ovinocultores e aqui a turma do Corredali, Coronel Tales, Alegrete. Muito bom dia, turma da produção de leite, Dona Eliane, muito bom dia, e toda a família, nossa saudação, os produtores de leite, né? Também, olha, vem muita chuva aí, não estou dizendo que são volumes expressivos, significativos, pelo que observei, em torno de 40 milímetros num determinado momento, num determinado dia, mais 10, mais 12, mais 14, assim vai somando, né? Mas fica aí a observação também para os nossos prezados produtores de leite, a turma aí que tem este compromisso diário, né? E muitas vezes não é reconhecido, não é valorizado, é o nosso produtor. Um abraço a todos vocês aí, produtores de leite também. Alex Melgarejo. Alô, Alex! Alô, turma da Ferraria, Beira do Fogo. Sorvendo um bom chimarrão. Obrigado, amigo. Tá bonito aí, hein? Fogo na lareira neste amanhecer. Ô, Fabiano! Turma da Savar, Savar e Toyota. Bom dia! Grande abraço, Fabiano. Obrigado pela audiência. Paulinho, a turma lá da Maíra, Estância da Maíra. Bom dia, Corredor da Chicaca. Muito bom dia, seu Lucimar Rodrigues, é a turma do trecho, bom dia, é a turma do transporte, é a turma do push, do carregamento, do desenvolvimento, é a turma que faz este país andar, né? Isso aí, os nossos transportadores, os nossos condutores, um grande abraço a todos vocês aí, turma. E vamos em frente, são 6 horas e 21 minutos. Hoje, também no Delta Rural, nós teremos as participações dos nossos convidados. A primeira será com Arley Romeiro, daqui a pouquinho, em seguidinha. Ele que é o presidente da Associação dos Produtores e Empresários Rurais, a APER, falando aí sobre esta semana, semana decisiva para a publicação da MP, medida provisória do endividamento rural. Também nós teremos a participação da médica veterinária e diretora, né, do Departamento de Vigilância e Defesa Sanitária Animal da Secretaria da Agricultura, Pecuária, Produção Sustentável e Irrigação do Rio Grande do Sul, a diretora Rosane Colares. Ela estará participando conosco após as 7 horas aqui na nossa programação. Vamos falar sobre rastreabilidade bovina. E a primeira participação em seguidinha com Arley Romeiro. Em breve, em instantes, portanto, nós teremos aí a manifestação já do Arley. O Fabiano destacando aí condições imbatíveis da Savar. 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E aqui falando, senhoras e senhores, né? Turma aí falando das condições imbatíveis da Savar. Um grande abraço à turma da Savar, Savar e Toyota. Nossa saudação aí, Fabiano. Grande abraço, está na estrada, está acompanhando o Delta Rural e uma ótima viagem é o que desejamos, amigo. Grande abraço a todos vocês. A todos vocês aí da Savar. Savar é Toyota. Muito bem, Arley Romeiro. Vamos trazer a manifestação do Arley nesta manhã aqui no Delta Rural. São 6 horas e 23 minutos. A temperatura neste momento estamos com 7 graus e é na Rainha da Fronteira. Alô, Arley. Presidente da APER, seja bem-vindo ao Delta Rural, muito bom dia.
1: Bom dia, Silvinho, prazer mais uma vez falar contigo, com todos os seus ouvintes, especialmente o produtor rural.
0: Satisfação é toda nossa, Arley. Hoje, diretamente da capital gaúcha, Porto Alegre.
1: Isso, estamos com 9 graus aqui, tempo bom, né? Tá friozinho, diferente da temperatura normal lá na nossa capital federal, né? Que é sempre próximo aí de entre 15 e 20 graus, né?
0: Uhum. Arley, falando um pouquinho sobre esta semana, o que o nosso produtor pode esperar? Vamos ter algum resultado concreto, concretização de alguma informação, principalmente de condições aí para o nosso agro?
1: Pois é, Silvinho. Infelizmente, o PL 5122, né, não foi votado antes do recesso parlamentar, apesar de todo o trabalho realizado por produtores rurais, entidades representativas e parlamentares ao longo de todos esses meses. E é importante a gente fazer um reconhecimento especial ao deputado Pedro Westphalen, que é autor da proposta, que teve coragem de iniciar esse processo e esse debate, e especialmente ao deputado Afonso Han, relator do projeto na Câmara, que trabalhou com enorme dedicação, dialogando com todos os setores envolvidos, construindo um texto técnico, equilibrado e amplamente debatido. E graças ao empenho desses dois deputados, o projeto amadureceu e conquistou esse amplo apoio no Congresso Nacional, mas agora a gente não conseguiu com que o projeto fosse pautado pelo deputado Hugo Mota, presidente da Câmara, e aí surge a possibilidade de uma medida provisória, né? Um texto que será construído de forma unilateral pelo governo, né? E a gente fica preocupado, nós não somos contrários a uma solução, obviamente, para o endividamento rural através de uma medida provisória. O que nos preocupa é o risco de nós perdermos conquistas importantes durante todo esse processo aí de amplo debate que está no PL 5122, né? Principalmente no que se refere ao recálculo da dívida, né? A observação da dívida na origem. Uhum. Isso para nós é muito caro e a gente sabe o que significa isso para o produtor. Além disso, também a elegibilidade das dívidas, que pouca gente fala, né? Que é o critério de realmente quem teve frustração do período de 19 a 25 possa ter a oportunidade de acessar essa medida provisória, que isso já ocorreu na MP 1314, né? Produtores que tiveram a mesma frustração que outros que acessaram a medida provisória 1314 acabaram ficando de fora. Então, essa é a nossa preocupação, aí é a nossa...
0: Arley, claro. Arley, sabendo do PL, né, 5122, que já estava em tramitação e que agora está na Câmara dos Deputados para a votação, e o governo apresentando esta uma proposta que é a medida provisória. Bom, se o PL tem a medida provisória que o governo vai apresentar tem o mesmo propósito que o PL, ou seja, garantir a contemplação a todos os produtores, por que não se vota então o PL

0: pistas que a gente obteve ali através do PL 5122 não vão ser observadas, isso não tenha dúvida, né? O governo alega que o Senado ampliou o texto ali e acabou dando oportunidade para muitos produtores acessarem o projeto, digamos assim, né? Só que o texto aprovado no plenário, ele ficou mais restritivo em relação ao texto que havia sido aprovado na Câmara. Inclusive, essa alteração até preocupou, nos preocupa também, se depois o projeto for adiante, né? Que a gente sabe que produtores terão dificuldade de acesso ali com o texto aprovado, ou seja, ele ficou mais restritivo e ainda assim o governo entende que não pode ser aprovado, que precisa editar uma medida provisória, ou seja, se ficou mais restritivo o texto aprovado no plenário do Senado e o governo ainda vê que precisa editar uma medida provisória e não colocar o projeto em votação, é porque vai ficar mais restrito ainda o acesso, né? E como eu disse, o recálculo, eu bato nessa tecla, todo mundo diz, pá, o cara vai falar de novo, mas só que o que que acontece? Se isso não for observado, né, todo esse abuso, todo esse essas irregularidades cometidas ao longo do tempo pelas instituições financeiras, onerando o produtor rural que teve frustração de safra lá atrás, não teve o seu direito ao alongamento de acordo com o MCR e acabou impondo ele ou induzindo ele a tomar um outro título de crédito mais oneroso, com taxas acima de 20, 25%, essa conta vai ficar no colo do produtor. Então, o produtor tem que ficar muito atento a isso. Ele que vai pagar essa conta errada, né? Esse abuso, essa ilegalidade, né? E é importante a gente lembrar. E isso já foi confirmado através de uma auditoria do próprio Ministério da Agricultura, né, que fez uma auditoria e confirmou todo aquele relato que a APER vem fazendo já há quase 2 anos, está tramitando lá uma auditoria no TCU. Ou seja, qual é o problema, né, de colocar esse dispositivo no texto? A gente não sabe ainda, né? A gente está batendo essa tecla para ver se o governo se atenta e coloca isso na medida provisória. Porque o que é importante? Não é só o produtor que vai ser beneficiado com isso, com a sua redução do valor final da dívida, ele vai pagar o que ele realmente deve, e não essa dívida fabricada pelas instituições financeiras, e acaba também desonerando o próprio governo, que daí diminui a necessidade de recurso para ser aportado no PL 5122, né? Então a gente não entende o porquê da dificuldade disso. Constado, a gente já está escutando, vendo nas propostas iniciais do governo esse ponto, né? Isso nos preocupa muito, com mais a questão da elegibilidade, o próprio prazo, a taxa de juros, né? Ou seja, o
1: É
0: setor
1: para
0: não
1: desgastar, na
0: comporta mais.
1: verdade, né? Com o governo, com o produtor, é para desgastar, é para cansar. É o verdadeiro matar no cansaço, né, Arlen? Todo esse
0: Não,
1: tempo, né?
0: É isso aí, né, Silvinho? Mas assim, ó, a gente já falou diversas vezes, né? A gente está falando, não, o governo não quer isso, o governo quer uma medida provisória, o governo é isso. Só que é o seguinte: neste momento, o PL 5122, ele está no legislativo, tá? Então, neste momento, a responsabilidade do projeto não está sendo apreciado e indo à votação é do senhor deputado Hugo Mota, presidente da Câmara, que ele tem autonomia para colocar esse projeto em votação. Ele não tem que ouvir o governo nesse momento. Ele pode conversar, ele pode negociar e coisa e tal. Só que o seguinte, ó,
1: Pois é, ele
0: ele
1: cortou o
0: já.
1: trâmite, ele cortou, interrompeu o trâmite, é isso, a tramitação.
0: Exatamente. E é bom a gente lembrar que ele já colocou esse mesmo projeto em votação no ano passado, aonde teve 346 votos na Câmara, e depois foi para o Senado, voltou para a Câmara porque ele sofreu alteração, né? Ele recebeu outras fontes ali, foi apontado outras fontes, foi ampliado o volume de recursos, mas como eu disse, o texto ficou um pouco mais restritivo, mas ele foi amplamente debatido nas duas casas, né? E agora ele toma esse tipo de atitude, trazendo para ele essa responsabilidade. Neste momento, o senhor deputado Hugo Mota é o responsável por o projeto estar engavetado na Câmara Federal. Lembrando que o estado dele, o estado da Paraíba, terá a contemplação de mais ou menos 200 mil produtores rurais

0: e poderão acessar o PL 5122 caso ele venha a ser aprovado e seja transformado numa lei.
1: E tu
0: Tem
1: acredita
0: isso
1: que, hein,
0: também.
1: Arley, tu acredita que será aprovado, que será colocado em votação?
0: Olha, não tem indicativo, não tem
1: Não tem nada,
0: movimento
1: né,
0: aí,
1: que indique, né?
0: nada, nada, nada. Só se ocorrer uma hecatombe lá nessa semana, principalmente para que isso ocorra antes do recesso que é
1: O
0: essa
1: que se
0: semana.
1: espera, o que se
0: Essa é.
1: fala no momento é a medida provisória. Esse é o ponto-chave, né?
0: Esse é o ponto. A gente tem ouvido aí as manifestações do líder do governo, deputado Paulo Pimenta, e já nos chama atenção em alguns pontos que ele fala ali, por exemplo, né, que a medida provisória, isso palavras dele, todo mundo está vendo, está circulando nas redes sociais, no WhatsApp, né, que os valores serão de 1 milhão para Pronafiano, 2 milhões para Pronampiano e pode chegar até 10 milhões de reais para os demais produtores. O que que acontece? Só nesses números aí já tem uma expectativa que vai ficar a gente pelo caminho.
1: Tá,
0: Ou então.
1: esse mesmo montante era o que indicava no PL, no 5122?
0: Não, no PL 5122 era 10 milhões de forma geral,
1: Tá.
0: né? O cara ia acessar ali, se ele tivesse um endividamento, por exemplo, de 5 milhões, ele ia conseguir acessar, né? Se tivesse 8 milhões, até 10 milhões, ele ia conseguir renegociar ali o endividamento até 10 milhões de reais, ele ia conseguir acessar dentro daquelas linhas que estava estabelecida, com juros de 3,5% para a Pronaf, 5,5% para a Pronamp e 7,5% para os demais produtores. Hoje se fala em torno de 5, 7, 9, 10% de juros, né? E é um juros alto,
1: Claro.
0: né? Então, isso já nos traz uma preocupação. E não fala em momento algum, né, do recálculo da dívida, né, da observação da dívida na origem. Porque também é importante a gente falar, a instituição financeira que cumpriu o seu papel, cumpriu a lei, não está preocupada com isso. Quem é que está preocupado? Quem fez bobagem, quem cometeu erro, né? E quem cometeu erro, ele tem que pagar, né? Ele tem que se responsabilizar, ele tem que reparar. Isso é uma questão de justiça. Né? E a gente não está vendo esse movimento. A gente, de novo, eu falo isso amplamente todo momento que a gente tem oportunidade para ver se alguém do governo se toca e veja que é importante fazer isso. Né? Nós fizemos em conjunto com a ProSoja Rio Grande do Sul e com a Andaterra, que observa e trabalha muito esse ponto, nós fizemos uma nota técnica e enviamos através do deputado Afonso Rã, através do senador Hamilton Mourão, através do senador Luiz Carlos Reis, uma proposta, né, dessas três entidades, aonde contempla todos esses pontos que são importantíssimos do PL 5122. Ou seja, se vai fazer uma medida provisória, obviamente esses pontos aqui têm que ser observados. E se não forem observados, mais uma vez, quem será beneficiado, quem será preservado, será o sistema financeiro ao custo do sangue e suor do produtor rural.
1: Perfeito. Para amanhã, Arley, o que que o produtor pode esperar?
0: Olha, nós estamos aí na expectativa. Veja como é que são as coisas, né? Na 13 e 14, nós participamos lá das negociações da 13 e 14, foram duas reuniões, e nós fomos os únicos que nos colocamos contrários à medida provisória 13 e 14, porque ela era insuficiente, tendo em vista o valor que estava sendo aportado, de 12 bilhões, e principalmente pelos critérios de acesso ao produtor rural. Nós falávamos, olha, o produtor não vai conseguir acessar. E todo mundo viu o que aconteceu. Sobraram 4 bilhões ainda dos 12 e foi contratado 39 bilhões de crédito livre, a juros próximo de 20%, né? Agora a gente fica nessa expectativa. Estávamos aguardando a possibilidade de acessar uma minuta antes dela ser publicada, né? Que nós havíamos pedido lá na 314 também para que o governo submetesse uma minuta ao grupo que estava participando dessas reuniões antes que ele publicasse. O que que aconteceu? Ele simplesmente chegou no dia 5 de setembro lá na Expo Inter, naquele sábado, né, e apresentou a medida provisória, sem o setor poder acessar e poder sinalizar algum ponto sensível que tivesse necessidade de ajuste, né? E agora, pelo que a gente está vendo, vai ocorrer da mesma forma. O governo vai editar e vai publicar sem o setor poder ter acesso, sem o setor poder se manifestar. E é muito importante a gente falar também, ó, aqueles que aceitaram desta forma, que se dizem representar o setor, né, eu quero saber se eles vão se responsabilizar depois, se a medida provisória vir da forma como vem todas as outras. Se ela vier de acordo com a necessidade do setor, nós seremos os primeiros a nos manifestar, né, enaltecendo a medida, né, mas se ela não for, nós também seremos os primeiros a lembrar de tudo que nós viemos falando, de tudo que nós viemos alertando, né, que nós estamos abrindo mão de uma lei com segurança jurídica amplamente debatida no Congresso Nacional, né, pelo trabalho legislativo, por uma medida provisória.
1: Você é contra, é totalmente contra a medida provisória, a lei? A APER é contra?
0: Não, a APER é contra, né, trocar uma lei por uma medida provisória sem a gente saber o que vai constar na medida provisória. Agora, se a gente tivesse a certeza, digo, olha, vamos colocar os pontos principais, vamos colocar aqui revisão da dívida, elegibilidade das dívidas ali, para a gente ter a certeza que nenhum produtor ficará de fora e que teve o mesmo problema. Né?
1: Ou seja, a medida provisória é para os produtores, mas os produtores não foram consultados, é isso que você quer dizer?
0: É exatamente, é basicamente isso. Né? Porque
1: sim, não foram consultados, não foram, de certa forma, né, questionados, até mesmo para ajudar, né, a criar toda essa medida, né?
0: Não, Silvinho, foram enviadas propostas por parte do setor, a própria FPA enviou proposta também, né? Mas a gente não teve acesso pleno a essa proposta que foi enviada pela FPA. Né? A gente sabe o que a gente enviou. Né? Agora, se vai ser acatada ou não a proposta que a gente enviou, a gente não sabe. A gente só vai saber no momento que a medida provisória for publicada. Né? E quer dizer, o que a gente vem alertando desde o princípio, como quando começou a ser ventilada essa possibilidade da medida provisória, a gente alertava, digo, olha, vão se abrir mão de uma lei onde a gente está debatendo, a gente está participando do debate, as entidades, deputados, senadores, os próprios produtores rurais participando desse debate através das audiências públicas que ocorreram no Congresso Nacional, por um texto que vai ser produzido de forma unilateral pelo Poder Executivo. É isso que está acontecendo e é isso que nos preocupa, porque essa unilateralidade não nos permite ter acesso ao que está sendo construído.
1: Tem produtor dizendo que não é o ideal, mas é melhor que nada.
0: Não, aí é que está. Aí é que está, porque tem gente... Né, que se diz representar o setor falando dessa forma. Claro que não é melhor que nada, né? Mas só que a gente tem que pensar, né, que a gente vem trabalhando nisso há cerca de 2 anos. Ou seja, a gente vai abrir mão agora de um texto amplamente debatido com a participação do próprio produtor rural, né, por uma medida provisória que tem prazo de validade. É importante, eu vou falar para os produtores agora, a medida provisória ela tem validade de 60 dias, renovada por mais 60. Se ela não for votada, ela caduca, perde seus efeitos. O que aconteceu com a 1314? Foi exatamente isso. Sendo que a 1314 ela teve um prazo um pouco maior, porque ela pegou o recesso parlamentar, agora também vai pegar um período do recesso, mas um recesso mais curto, né? Pegou o recesso parlamentar e ela se estendeu por mais de 120 dias. Mas chegou lá em 12 de fevereiro, ela não foi votada. Não foi votada, caducou, perdeu seus efeitos. E teve produtor que estava com o seu contrato na boca do caixa e ficou de fora. Né? E porque é o seguinte, ela foi publicada o ano passado em 5 de setembro, na Expo Inter, todo mundo lembra, e o produtor só conseguiu acessar a medida provisória em meados final de novembro. Por quê? A medida provisória, todo mundo diz, tu publica a medida provisória, ela passa a ter seus efeitos imediatos. Sim, ela passa. Só que a gente tem que lembrar que precisa ainda resolução do Conselho Monetário Nacional, circular do BNDES, os bancos precisam se ajustar e aí vai 30, 40 dias. Tá? Pelo menos isso é o que aconteceu em todas as outras medidas provisórias que foram editadas até agora. Agora, se quiserem, fazem, conseguem, edita a medida provisória e a resolução e circular já estão prontas, não precisa sair, né? Claro. É só ter
1: comunicação. A preocupação é que venha e que esteja junto o fundo garantidor, né?
0: Pois é, né? Isso aí também, isso aí a gente não sabe se vai ter fundo garantidor para aqueles produtores que não têm como fornecer garantia, como é que vai ser tratado. O próprio líder do governo tem falado que isso vai ser observado, mas até ela ser publicada a gente não sabe, é uma caixinha de surpresa. Essa é a nossa preocupação, Silvio, nós não somos contrários, não.
1: Eu estou recebendo aqui a manifestação do senhor Paulo Costa Ebsen, olha a turma lá de Cachoeira, um grande abraço. Seu Paulo Costa Ebsen, ligado conosco. Silvinho, bom dia, ótimo programa. O governo tinha duas opções, atender os produtores ou ceder à pressão da Febraban. Optou pela segunda opção.
0: Pois é, é basicamente isso aí, né, Silvinho? Porque, vamos reforçar aqui, nós não somos contrários a uma solução para o problema, mas nós não somos contrários a uma solução para o problema. As medidas provisórias que vieram até agora, todas elas nos deixaram muito claro que foram insuficientes, né, e foram não resolver o problema. Simplesmente aumentar o problema, porque tem gente agora, nesse ano mesmo, que estava aí com o pagamento de juros da 13,14 para pagar e já não conseguiu pagar. Né? E esse recálculo da dívida, de novo, que eu vou reforçar, aquele produtor que contratou lá a 13,14 pelo crédito livre com 20%, 18% de juros, o que, que vai ser negociado agora? Vai ser negociado o que ele contratou lá, né? Agora, né? Vai ser calculado o juro, o valor da dívida dele atual. Né? Tudo aquilo que foi desvirtuado, que ele tinha lá um crédito rural a 6%, 5% e fez uma operação que inflou a dívida dele em torno de 20%, é isso que ele vai levar agora para a renegociação. Vai pegar todo esse juro, todo esse abuso e vai ser colocado mais ainda o juro de 5%, 7%, 9%, que a gente não sabe qual vai ser o enquadramento dele, entendeu? De novo, quem é que vai pagar essa conta? É só o produtor rural, né? O banco, de novo, vai ser preservado.
1: Arley Ribeiro, muito obrigado pela participação, pelas informações, atualizações aqui no programa. Tenha um ótimo dia.
0: Muito obrigado, Silvinho. Obrigado pela oportunidade. E vamos ficar atentos aí. Tomara que venha uma medida provisória do governo, né, que é pouco provável, pelo menos pelo histórico, que realmente atenda os interesses do setor, né? Porque caso contrário, nós, a gente não sabe ainda o que vai fazer para corrigir, né, mais uma falha apresentada pelo governo e responsabilidade do senhor deputado federal Hugo Mota, presidente da Câmara dos Deputados.
1: Presidente Arley, se não apresentar esta medida provisória amanhã, só após o recesso, é isso?
0: Não, o governo pode apresentar, né? Ele pode apresentar durante o recesso, o governo segue trabalhando, né? O que não vai estar ocorrendo é sessões legislativas, né? Mas como é uma ação do governo, ele pode apresentar amanhã, quinta, sexta, pode apresentar na próxima semana, isso aí ele pode fazer, não tem problema nenhum.
1: Perfeito. Grande abraço, Arley. Bom dia.
0: Abraço.
1: Arley Ribeiro, conversando conosco, é o presidente da APER nesta manhã de terça-feira, né? Nossa saudação, a turma aí acompanhando. É o presidente da Associação dos Produtores e Empresários Rurais, Arley Ribeiro. Guilherme Zorzi, turma aí acompanhando o Delta Rural. Muito bom dia. Grande abraço à turma da Emater, né? Guilherme Zorzi, também ligado conosco, nosso bom dia. A temperatura em Bagé, neste momento, nós estamos com 7 graus. 7 graus é a temperatura na Rainha da Fronteira. Seu Paulo Ebsen, nosso bom dia, turma acompanhando também o Delta Rural. Nosso abraço à turma lá de Cachoeira, né? Doutor Rafael, bom dia. Alô, doutor Rafael de Lemos Rodrigues. 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Grande abraço, doutor, também acompanhando o Delta Rural, né? estaremos promovendo um curso. É isso, Guilherme Zorzi? A turma da Emater tem uma atividade aí? Tem uma atividade. Guilherme Zorzi pode até, inclusive, já registrar aqui a atividade que estarão, ou que estão, na verdade, organizando e logo, logo realizando, né? Estarão realizando. Guilherme Zorzi, seja bem-vindo. Muito bom dia. Guilherme Zorzi, me ouve?
2: Bom dia, Silvinho. Bom dia, ouvintes do Delta Rural. Escuto bem.
1: Perfeitamente.
2: Obrigado pela atenção aí, Silvinho, imediato nosso contato.
1: Perfeito. Guilherme, só para identificar aqui e podermos apresentar para o nosso ouvinte, você é da Emater, correto?
2: Isso. Está tudo, né, lotado no escritório regional aqui de Bagé. A gente vai estar, né, realizando o curso de boas práticas na aplicação de herbicidas, agrotóxicos em geral, na verdade, no município de Dom Pedrito, agora na próxima quinta e sexta-feira. É o famoso curso, né, que habilita para aplicar os hormonais.
1: Tá.
2: A gente tem trabalhado nesses cursos, aproveitando carga horária mínima exigida de 16 horas, boas práticas de forma, né, bem mais ampla, né, trabalhando outros herbicidas também, fungicida, inseticida, e todas as questões, né, relacionadas a segurança na aplicação e eficiência na aplicação. A gente tem brincado, né, com os nossos produtores, né, semana passada tivemos uma turma muito boa ali na Capil, né, que é o curso da deriva zero e da eficiência, né, máxima, né, a gente não pode abrir mão de nenhuma das duas, né, das duas questões, né. Então vamos estar fazendo esse curso ali e gostaria de convidar os produtores do município de Dom Pedrito e também, né, os municípios próximos que tenha, né, viabilidade de estar se deslocando até Dom Pedrito também, que sejam, né, se sintam convidados, né? O curso é gratuito e reconhecido aí no estado, né? É matéria, empresa que tem mais produtores formados, né, com essa habilitação desde 2019. Então a gente vai estar mais uma vez em Dom Pedrito, ali acho que é o nosso oitavo curso em Dom Pedrito, para continuar, né, habilitando os produtores que precisam renovar o curso após 5 anos, né, de ter realizado esse curso, e também os novos, né, trabalhadores, né, nessa área aí que sempre está renovando a questão da mão de obra, produtor também que, embora muitas vezes não seja aquele que está em cima do pulverizador aplicando, e por lei não precisa, não é obrigado a ter o curso, mas é um conhecimento importante, né, para que ele também saiba quando ele, né, precisa de uma aplicação e vai, né, designar esse serviço para um colaborador, né, que são as condições que esse colaborador precisa ter de equipamento e condições ambientais para fazer bem feito, né, com segurança.
1: Guilherme, este curso estará ocorrendo no Sindicato Rural? Qual é o local?
2: Vai ser lá no escritório municipal da Emater mesmo. A gente tem feito os cursos lá, um escritório que comporta ali até umas 30 pessoas de forma, né, confortável.
1: Tá. O escritório fica... Lembra do endereço? O nome da rua?
2: Só um instante, Silvinho. Eu acabei não deixando no gatilho aqui, mas eu...
1: Não, tranquilo.
2: Eu consigo de forma rápida, mas eu queria passar o telefone, assim, que daí o pessoal já pode...
1: Tá.
2: É importante, né, fazer o contato para inscrever-se, né?
1: Tá. Qual é o número?
2: O telefone lá do escritório é o 53-999-54-84-57.
1: Tá. Vou repetir. É o 53-999-54-84-57. É isso?
2: Isso. O endereço é Rua Júlio de Castilhos, 930, lá no centro de Dom Pedrito.
1: Júlio de Castilhos, 930, área central em Dom Pedrito. É o curso de boas práticas na aplicação de defensivos, que habilita aí para aplicação de herbicidas hormonais, né? É isso?
2: Exatamente.
1: Começa acontecerá
2: às 8 horas da manhã, né?
1: Tá.
2: Na quinta-feira.
1: Acontecerá entre quinta e sexta, nos 2 dias.
2: Quinta e sexta. É importante o pessoal sempre, né, ficar organizado para participar dos 2 dias,
1: tá,
2: porque tem toda a questão de controle de presença e uma avaliação que é aplicada no final do curso, no segundo dia. Então tem que cumprir toda essa carga horária, esse compromisso para poder ter o certificado ao final do curso, né? São as regras que nós, enquanto, né, empresas que ministram o curso, também precisamos seguir, né? Tem regra para todo mundo aí nesse processo.
1: Quinta e sexta, 16 e 17 de julho, certo? É isso?
2: Exatamente.
1: Perfeito.
2: Exatamente.
1: E o contato para informações é o 53 999 54 3713-8457. Para inscrição, tem algum custo, Guilherme?
2: Não, não tem nenhum custo, Silvinho. O motivo do contato mesmo para inscrição é só para a gente ter um controle da quantidade. Se tiver um número muito maior de produtores, a gente, né, ter um tempo para fazer um contato, conseguir um novo espaço, né? E também é limitada, as turmas para esses cursos são limitadas a 40 pessoas, né? Então, semana retrasada em Uruguaiana, a gente teve uma procura muito grande, tivemos que, né, parar, né, com as inscrições quando chegamos aos 40, né? Então, também um detalhe que a gente precisa também observar.
1: Perfeito. Guilherme, muito obrigado. Mais alguma informação aqui para os nossos produtores? Por favor, fique à vontade. Também, né, em outras áreas, mas que seja aí de interesse do nosso produtor e que, se possível...
2: A,
1: né?
2: A gente agradece o espaço aí, né, e se coloca à disposição para os produtores em cada escritório municipal aí da Emater, todos os municípios da região, né, com equipes à disposição dos produtores. Agora, nesse novo turno safra aí, com as questões, né, relativas a planejamento das lavouras de verão, acompanhamento das lavouras de inverno, também a pecuária, não podemos esquecer nossa importante pecuária de corte e de leite, e aspectos relacionados ao crédito também. A gente estava vendo o Artei agora, né, e está acompanhando diariamente, né, os desdobramentos aí, né. Então, né, no que for necessário, a gente sabe que a Emater ela tem sido bastante procurada para as questões dos laudos, né? Então, são situações que é o nosso dia a dia, né? Nosso cotidiano aí, estamos acompanhando a situação e tentando ajudar da forma que, né, temos disponibilidade de fazer.
1: Ao quanto aos custeios, a Emater tem colaborado, ajudado também, auxiliado o produtor?
2: É, o nosso trabalho histórico, né, Emater, ASCAR, né, ASCAR é a Associação Sulina de Crédito e Assistência Rural, né, sempre foi vinculado ao crédito, né, uma relação muito íntima, né, e agora o crédito cada vez, né, mais complexo, né, o produtor endividado, a gente tem que tentar, né, ter um embasamento técnico em cada tomada de recurso aí para que ela seja benéfica, né, e não um problema para o produtor, né, no futuro, né. Então a gente está trabalhando e continua trabalhando muito nessa questão de custeio, investimento aí para nossos produtores assistidos, pequenos, né, e médios, e também os demais, né? A Emater atende todos os produtores aí.
1: Obrigado, Guilherme, mais uma vez. Obrigado pela participação. Bom dia.
2: Obrigado, Rubinho. Muito obrigado. Um abraço para todo mundo aí.
1: Valeu. Guilherme Zorzi, da Emater, conversando conosco no Delta Rural. Agora, 6h55, vamos ouvir Leonel Gomes pela Cordiona do Tempo, 7 graus é a temperatura. O Biratã Alves Branco também ligado conosco. Um abraço, Biratã. 5 para 7.

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8: Muito bem, estamos de volta. Muito bem, 7 horas, 7 minutos. Temperatura neste momento, estamos com 7 graus. 7 graus é a temperatura neste amanhecer. Hoje é terça-feira, dia 14 de julho. Fabiano Machado, alô, turma da Savar, muito bom dia. Olha, tem condição aí imbatível no final de semana. 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Né? 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Grande abraço à turma aí da Savar, Savar é Toyota. Jovial Garcia Salvo, também ligado conosco. Atenção, atenção, senhores produtores, atenção, senhores condutores, em especial os senhores condutores que estão utilizando a estrada de Joca Tavares. Tem um comunicado de utilidade pública, muitos cavalos, animais soltos na estrada, passando o hotel, passando o motel das cabanas, ali em Joca Tavares. Aqui a manifestação do ouvinte, o Juliano Coutinho. Ok, Juliano, bom dia. Muitos animais soltos e aqui cavalos, equinos, na estrada, passando o Hotel das Cabanas ali em Joca Tavares. Portanto, fica esta observação na estrada de Joca Tavares, senhoras e senhores, animais soltos, cavalos. Um número expressivo de animais. Atenção aí, portanto, a este comunicado, ok? Fica aí a observação aos senhores proprietários, de certa forma, daqui a pouco pode ter escapado, alguma porteira aberta, enfim, né? Ou animais que estão na via aí. Fica esta observação e principalmente todo o cuidado com relação ao trânsito, né? Fica a observação de alerta para os senhores condutores. Muito bem, também registramos que hoje, turma, hoje tem uma atividade ali no Clube Soremi, aqui no município de Aceguá, é na Colônia Nova, ok? Orientação sobre licenciamento ambiental para produtores rurais de Aceguá. Portanto, hoje esta atividade a partir das 10 horas da manhã, hoje dia 14, terça-feira, a partir das 10 horas da manhã, local Clube Soremi, Colônia Nova, município de Aceguá. Orientação sobre licenciamento ambiental. E este comunicado, este recado vem através do vereador Renatinho, vereador Renato Souza, município de Aceguá. Júlio Martins, a turma do Sicoobi, ligados conosco, estão acompanhando o Delta Rural, grande abraço, bom dia. Estão aí acompanhando a programação, a equipe Sicoobi, à disposição, inclusive com recursos disponíveis para um novo Plano Safra. Grande abraço, Júlio Martins, equipe Sicoobi, Sicoobi Abagé. 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Também aproveitamos e registramos, olha, nosso bom dia, turma lá do Atacadão das Baterias, nossa saudação. Não esquecendo, senhoras e senhores, dia 21 tem remate de gado geral na Associação
14: e Sindicato Rural de Bagé. 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Também conosco, registramos turma do Sicredi. Alô, equipe Sicredi, Sicredi Agro. Alô, Paulo Porciúncula, gerente agro. Nosso bom dia. Alô, toda a equipe Sicredi, nossa saudação, nosso bom dia. Estamos falando do Sicredi. Em Bagé também, a turma ali no município de Aceguá. Alô, turma aí do Sicredi no município de Aceguá, mais precisamente na Colônia Nova. Grande abraço a toda a equipe aí. Sicredi. Também registramos, senhoras e senhores, o nosso bom dia à turma do Parceria, Parceria Remates. Alô, turma do Parceria, muito bom dia, Jaques Brasil de Souza, convidando para o remate do Parceria, que estará acontecendo dia 22 de julho, quarta-feira, semana que vem, em Lavras do Sul. Não esqueçam, tem remate de gado geral semana que vem em Lavras do Sul. O Sindicato Rural de Lavras convidando para amanhã, quarta-feira, remate de gado geral a cargo do Abascal. Alô, turma do Abascal, nosso bom dia. Alô, toda a equipe aí de Lavras do Sul. Também registramos a nossa saudação à turma lá do Grupo Nicola. Grupo Nicola e concessionária Chevrolet. E aqui registrando também sempre a participação, manifestação, né, de Alex de Labari, turma do Grupo Nicola, Nicola em Bagé e Dom Pedrito. Um abraço a todos vocês aí do Grupo Nicola. Aproveitamos e também destacamos o nosso bom dia, turma da Associação Brasileira de Criadores de Ovinos. Nosso bom dia, turma. Turma da Arco. Nossa saudação, né? Alô, Fabiano Marimon, nosso bom dia também, né? 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Aproveitamos e também registramos o nosso bom dia, nossa saudação à turma da Campo Limpo. 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Olha, a turma de Candiota estão ligados conosco aqui, recebendo a mensagem do Matheus. Matheus lá de Candiota. Nosso abraço, nosso bom dia, grande Matheus. Obrigado aí pela participação. Né? Turma de Candiota, também registrando, senhoras e senhores, que a turma ali da Igreja Nossa Senhora Auxiliadora estão aí com uma atividade para as obras, né? Angariar aí fundos para revitalização da Igreja Nossa Senhora Auxiliadora, né? O Conselho Paroquial, né? Estão aí mobilizados em atividades, né? Buscando aí recursos, né, para dar continuidade à revitalização da paróquia, a Nossa Senhora Auxiliadora. Inclusive, né, a dona Carmen Azevedo tem um recado, um comunicado aqui a informar para a nossa população, em especial, né, para que todos colaborem com a Igreja Nossa Senhora Auxiliadora, Conselho Paroquial.
15: Em nome do Conselho da Igreja Nossa Senhora Auxiliadora, convidamos toda a comunidade a participar do nosso brechó beneficente. 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
14: Brechó Solidário, portanto, senhoras e senhores, Brechó Solidário, que estará acontecendo agora nesta semana, portanto, né, nos dias 15 e 16, e registrando também, senhoras e senhores, a revitalização da Igreja Nossa Senhora Auxiliadora. Valdir Leites, bom dia. Bom dia, Silvinho, ouvintes, ligado na programação. Alô, seu Valdir, turma aí acompanhando o Delta Rural, nosso bom dia. Bom dia também ao Josimar Batista, grande abraço, Josimar, acompanhando o Delta Rural, registrando, portanto, né, turma aí que estão no trecho, ligados conosco neste amanhecer. Um grande abraço a todos vocês, obrigado aí também pelo prestígio de sempre, né? A turma lá do município de Aceguá também vai aqui o nosso registro, né? Convidando aí para esta atividade que estará acontecendo hoje ali no Clube Soremi. Há pouco mencionávamos a atividade, né? Tratando aí das questões ambientais, orientações para os produtores, questão de irrigação, enfim, vários aspectos que vêm ao encontro do produtor, né? Muitas vezes relatando, orientando, principalmente tirando dúvidas, que é com relação ao licenciamento ambiental para produtores rurais de Aceguá. Licenciamento ambiental, o que é, quando é obrigatório, como solicitar. Regularização de açudes, barragens e irrigação, né? Além, é claro, do armazenamento e destinação correta de defensivos agrícolas e resíduos. Esta programação vai ocorrer hoje no município de Aceguá, mais precisamente no Clube Soremi. É na Colônia Nova, senhoras e senhores, esta grande programação. O vereador Renato Souza, do município de Aceguá, reforçando o convite para esta atividade, né? Vereador Renatinho, bom dia.
16: Bom dia, Silvinho. Obrigado pelo espaço aí. Parabéns por esse programa aí, que é líder de audiência aí. E a gente está trabalhando aí para ir de encontro ao que os produtores precisam, né? Acho que é muito importante isso, levar informação da legislação, da forma que está. Então, a gente está junto com a prefeitura organizando esse evento aí sobre a questão ambiental e IBAMA.
14: Perfeito. Será hoje, vereador, reforçando a data da realização do evento.
16: Reforçando, Silvinho, hoje, das 10 horas até o meio-dia. Então, a parte, tudo que o produtor pensar assim, ó, ah, mas eu preciso da parte ambiental do município. Então, vai estar o Adriano ali, que é o responsável pelo departamento ambiental. Tudo isso que tu falou, questão de preservação, questão de licença para açude, barragem, a questão de como ter o negócio de armazenamento de agrotóxico, como é que tem que ser, a questão de o que é campo nativo, passou um tempo, depois já não é mais, para a questão de trabalhar, de plantar, questão também de a questão dos dejetos das esterqueiras do gado de leite. Então, um monte de coisa. E também tem o pessoal do IBAMA, que também vai estar junto, coordenador de Porto Alegre lá, o Maurício tá aí, tá já em Bagé aí, vem para cá hoje também. Então, o principal, Silvinho, o que acontece? A gente sabe que existe a fiscalização, mas que o produtor venha, é 2 horas, ele vai perder 2 horas de trabalhar, mas ele vai vir ali, o pessoal vai estar passando as informações, ele vai poder tirar as dúvidas, vai poder esclarecer várias coisas. Esse é o nosso objetivo, porque a gente não quer que nenhum órgão de fiscalização chegue da noite para o dia e entre na propriedade e aí comece a carnetear cada um, e como no popularmente a gente dizendo, e a gente está construindo isso no município aqui, dessa relação do município com o IBAMA, em setembro a gente vai ter a FEPAM aqui também. Então, assim, a gente está trabalhando, reforçando o convite, todo mundo, e também pode o pessoal de Bagé aí, que é produtor, quiser participar, pode vir também, não tem problema nenhum, está aberto para todo mundo.
14: Perfeito. Vereador, muito obrigado pela participação, pelas informações, um ótimo evento.
16: Obrigado, Silvinho.
14: Um abraço. Renatinho Souza, vereador do município de Aceguá, convidando para o evento de hoje. Não esqueçam, a partir das 10 horas no Clube Soremi. Hoje, às 10 horas no Clube Soremi, ali na Colônia Nova, município de Aceguá. Bom dia, muito bom dia. Bom dia, senhor Silvio. Patrulha Rural no trecho, Sargento Alves Branco, Soldado Pezzini e Soldado Cavalheiro. Satisfação. Grande abraço à turma da Patrulha Rural e aqui da Brigada Militar. São atuantes e agora registrando a participação, né, destacando a atuação diretamente quanto a essa questão aí, né, também de animais soltos na estrada, como há pouco mencionávamos, ali em Joca Tavares, na estrada de Joca Tavares. E aqui o registro também da equipe da Patrulha Rural da Brigada Militar. Estão no trecho. Um grande abraço, obrigado pela audiência, pelo prestígio. Um grande abraço a todos vocês. Onofre, seu Onofre Jardim, a turma aqui do Rincão do Jardim, grande abraço. Professor Eduardo, bom dia. E por aqui seguimos, né? Inúmeras manifestações. Professor Eduardo Palmeira, também ligado conosco. Nós precisamos ir para o intervalo, são 7h22. Após o intervalo, nós teremos a diretora Rosane Colares falando sobre rastreabilidade bovina aqui no Delta Rural. 7h22, 7 graus.
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0: Muito bem, estamos de volta, são 7 horas e 31 minutos, a temperatura neste momento estamos com... neste momento estamos com 7 graus é a temperatura. Ok, um abraço à turma do WhatsApp. Ok, um abraço à turma aí do WhatsApp, Josimar Batista, turma aí acompanhando o Delta Rural, né? Nosso agradecimento aí pelas manifestações. Já conosco a diretora do Departamento de Vigilância e Defesa Sanitária Animal da Secretaria da Agricultura, Pecuária, Produção Sustentável e Irrigação do Rio Grande do Sul, diretora Rosane Colares. Seja bem-vinda à nossa programação ao Delta Rural. Muito bom dia, diretora.
1: Bom dia, Silvinho. Bom dia a todos que estão nos acompanhando. Essa grata satisfação aqui de estar conversando novamente aí com vocês sobre esse assunto bem relevante aqui para o nosso agro.
0: Perfeitamente. Satisfação é toda nossa, falando um pouquinho dos trabalhos, das ações, das atividades voltadas aí juntamente à SEAP, né, que é a Secretaria da Agricultura, Pecuária, Produção Sustentável e Irrigação do Rio Grande do Sul. O que, que dá para falar neste momento, diretora, principalmente aí dentro do seu departamento, né, de Vigilância e Defesa Sanitária Animal?
1: Sim, o nosso departamento, né, é responsável pelas nossas políticas públicas aí voltadas para a saúde animal, né? Nós temos várias frentes, né, abertas aqui, trabalhamos com a questão da prevenção da influenza aviária, também os monitoramentos, né, de biossegurança das propriedades e, mais recentemente, essa questão que tem movimentado bastante, que é a implantação do Plano Nacional de Rastreabilidade Bovina.
0: Claro. Um outro ponto interessante, que também é de responsabilidade da SEAP, é o programa Sentinela. Ele está atuando no momento, diretora?
1: Sim, sim. O programa Sentinela, ele mantém as suas atividades, né? Ele é uma referência, né, até no Brasil. Nós readequamos algumas questões utilizando mais a parte da inteligência, né, Silvinho, indo fazendo atividades bem mais pontuais, né, alternando a questão do monitoramento, da vigilância nas fronteiras com atividades mais voltadas para alteração de movimentação, né, que se observa no sistema e dados, né. Então, nós estamos também aperfeiçoando essa ferramenta aí para trabalhar voltado

0: para a inteligência dos dados, né?
1: Perfeito. Há pouco também tivemos agora, recentemente, no dia 10, mais precisamente deste mês, o encerramento, né, da declaração anual de rebanho. Como é que a secretaria, né, pôde fazer o levantamento, quanto à entrega das declarações?
0: Sim, nós ainda estamos, né, nesse momento agora que é de digitação, né, porque
1: Tá.
0: algumas ainda são entregues, mesmo dentro da unidade local da nossa inspetoria, são entregues manualmente, né. Então, nós também estamos, não há uma grande diferença dos quantitativos dos outros anos, né, seguimos na mesma média, e acho que é uma questão muito importante, né, porque a declaração, ela é a base das nossas políticas públicas, né? Nós conseguimos saber onde os animais estão, a sua faixa etária, o sexo, a distribuição, e com isso nós conseguimos fazer atividades de defesa mais assertivas, né? Quando a gente conhece bem a realidade local.
1: Até para saber o número do nosso próprio rebanho, né, diretor?
0: Isso, exatamente, né? Isso é muito importante. Nós estamos fazendo, né, muitas frentes de abertura de mercado, de buscar mercados novos, e nós precisamos saber, né, se nós temos quantitativo para atender. Então nós estamos sempre trabalhando, né, e esses dados são o subsídio que nós temos para que a gente possa estar sempre fazendo uma entrega melhor, né, dentro do nosso mundo, né, que é o da defesa e do nosso agro aqui, da nossa pecuária, que é tão expressiva.
1: Perfeito. Diretora, ingressando no nosso tema principal, que é rastreabilidade bovina, o que dizer para o nosso produtor, em especial o pecuarista?
0: Olha, Silvinho, o Ministério da Agricultura, ele lançou o Plano Nacional, né, no final de 24, né, em dezembro de 2024, e nós já vínhamos aqui dentro da secretaria trabalhando esse tema, porque nós entendíamos que ele era extremamente importante, porque desde de que nós tivemos o reconhecimento, né, de área livre de febre aftosa sem vacinação, que nos abriu as portas para receber as missões internacionais, nós acompanhávamos as missões e nós observávamos os auditores tendo muito interesse em contato, né, em abrir mercados conosco, mas como nos países deles era aplicada a identificação individual de bovinos, né, de bovídeos, né, a gente chama porque os búfalos entram também, teria essa diferença de procedimento. Então, eles questionavam um pouco a nossa rastreabilidade de lote, né, através da GTA, que a gente não pode dizer que não tem rastreabilidade no Brasil, né? Nós temos a rastreabilidade de lote. Mas eles queriam sempre essa camada a mais, que era ir até a unidade animal. E com isso nós começamos então a trabalhar internamente, a conversar com os representantes das cadeias, e aí eu posso te dizer que nós chamamos todos os níveis, né, de representação para discutir, para ouvir. A nossa primeira rodada foi de ouvir, né? Nós queríamos ouvir o que que as entidades pensavam a respeito, como é que nós, em que momento nós estávamos, para saber se havia terreno para a gente começar a trabalhar um pouco mais forte nisso. E a nossa grata surpresa foi que realmente a nossa pecuária, ela está amadurecida, ela está profissionalizada, né? Então mudou muito o perfil do nosso produtor. Ele hoje entende que é o negócio dele, e como qualquer negócio que a gente vai falar, as pessoas querem melhorar, querem evoluir. E isso foi muito bom, sabe? Nós estávamos com um ambiente muito favorável. E começamos então a trabalhar. Quando o Ministério lançou o Plano Nacional, alguns estados, e aí nós participamos de um fórum nacional, onde tem representação de todo o Brasil, nós sentimos que tinha alguns estados que estavam aguardando um pouco mais, alguns estavam céticos ainda, né? É aquela questão, é um grupo heterogêneo, né? Se nós for pegar esse Brasilzão aqui. E o Rio Grande do Sul se manteve sempre muito firme, muito forte, em que realmente nós entendíamos que era uma oportunidade para o nosso agro. E com isso, então, nós viemos desenvolvendo, e na Expo Inter do ano passado nós lançamos o nosso projeto piloto.
1: Perfeito. Este projeto piloto, ele também tem a parceria diretamente aqui com a Embrapa Pecuária Sul, né? E com propriedades rurais, né, diretora?
0: Sim, exatamente. Nós começamos o projeto piloto em gado nosso, né? Então a secretaria também tem essa vantagem que nós temos propriedades rurais nossas, né? Nós temos aí a FEPAGRO, né, aí na Ilha Negra, que foi o início de tudo, né? Foi a nossa base. Nós começamos a brincar os animais, a começar a mexer no sistema, porque o que que acontece? Não sei se, né, se a maioria dos ouvintes sabe, nós temos um projeto, né, de rastreabilidade bovina no gado de leite, tá? E implantado desde 2016. Então, há 10 anos, a gente já tem um sistema igual como nós estamos propondo agora, né, muito semelhante, dentro do gado de leite com uma empresa específica, né? Então, só que a movimentação do gado de leite é totalmente diferente, né? Os animais se movimentam muito pouco. Então, nós precisávamos trabalhar o nosso sistema com o estresse que é a bovinocultura de corte, né? Com a troca de custódia entre as propriedades, a comercialização. E isso nós íamos fazendo. E a Embrapa entrou como uma das propriedades parceiras do nosso projeto piloto. Hoje nós temos 36 propriedades dentro do nosso piloto, ativas, né, movimentando o sistema, estressando o sistema, como nós chamamos, e mais quase 10 mil animais ali dentro para nós conseguirmos ir ajustando e para que quando nós fizermos a entrega para o nosso produtor rural, ele já esteja redondinho.
1: A partir de quando esta entrega será feita para o produtor rural? Já tem uma data específica, diretora?
0: Olha, nós trabalhamos, né, muito forte e sistema, nós sabíamos, né, Silvinho, desde o início, que ia ser o nosso maior ganho e a nossa maior dor de cabeça, né? Então, até tu deixar o sistema, né, todo perfeito, demoraria. Nós temos, né, a pretensão e a previsão de entregar ainda no primeiro semestre do ano que vem.
1: 2027.
0: Primeiro trimestre, eu vou ser um pouquinho mais ousada. Tá. Primeiro trimestre.
1: 2027, né?
0: Exatamente, exatamente.
1: Até porque então nós temos prazos, né, diretora? O Ministério da Agricultura, por exemplo, o MAPA estabeleceu um cronograma que prevê a proibição do trânsito de animais sem identificação individual até 2033, é isso?
0: 32, exatamente. Dezembro de 32 fecha as portas, né? Então, a partir... Mas nós já temos que em 2027 as terneiras vacinadas para brucelose já deverão estar no sistema, né? Então isso aí também nós já temos um prazo que começa agora em 27, né? Isso aí nós estamos trabalhando muito em cima disso para oferecer para o nosso produtor rural que ele já possa utilizar o sistema, né, ele ter esses ganhos que a identificação individual traz, né, isso é bastante importante, porque nós temos vários mercados, né, e agora nós estamos ainda com essa questão de avaliação junto à União Europeia, né, da questão dos antimicrobianos, aí estamos navegando nessas águas aí um pouco turbulentas, né, mas nós temos N outros mercados que pagam tão bem quanto, mas que também tem a questão da exigência da rastreabilidade, né? Nós temos a Coreia do Sul, nós temos o Japão, nós temos outros países que têm essa exigência e que estão em tratativas de abertura de mercado.
1: Uhum. Diretora, qual é o maior desafio hoje, né? Falando entre logística e logístico e cultural, que o departamento, né, visualiza, ele enxerga para fazer com que os produtores adotem a identificação tanto individual com brincos, né, ou eletrônicos?
0: É a nossa entrega, né, do sistema, mas eu vou te dizer uma coisa, a gente tem esse reporte, tá, do início da outra vez que se tentou fazer a rastreabilidade, lá em 2001, 2002, tá. E ela foi imposta, ela não foi construída, e com certeza tudo que é imposto não dá certo, né? Nós temos que construir, as pessoas têm opinião, elas têm as suas vontades, elas têm seus questionamentos, e isso é muito importante, a gente precisa levar em consideração. Nós fizemos isso no passado recente, quando nós construímos a retirada da vacina de febre aftosa, né? Ela foi uma decisão do Estado do Rio Grande do Sul, né? Dos produtores, das entidades, então isso foi muito importante, e nós pensamos, né, em repetir algo muito semelhante, né? Então, nós viemos desde 2023 construindo, né? Às vezes avançávamos com um pouco mais de rapidez, às vezes nós recuávamos um pouquinho, né? E aí nós viemos vindo para chegar até esse momento agora, em que o nosso sistema ele está bastante evoluído, em que os pensamentos, né, estão muito próximos, mas nós precisamos desfazer principalmente o trauma de quem entrou na rastreabilidade lá atrás, tá, que tinha aquela documentação extensiva, que tu perdia a tua certificação. Então, isso ficou muito marcado em determinados produtores rurais, né? Eu acho que nós temos também essa missão, né, de desfazer o que aconteceu e apresentar essa proposta que se está trabalhando agora.
1: Olha, tem uma pergunta: haverá algum tipo de subsídio, incentivo fiscal ou facilitação por parte do governo do estado para que o pequeno produtor tenha acesso às tecnologias de rastreabilidade?
0: Nós estamos trabalhando, tá, com a questão, inclusive, de bancos, né? Nós estamos com a questão de financiamento, mas eu acho importante trazer, principalmente para os ouvintes, né, para essa pessoa que perguntou, o valor do conjunto, tá, do brinco e do bottom, ele é menos que um quilo de boi. Tá? Então, o valor do kit, né, que nós chamamos, né, porque eles são dois elementos que vão na orelha dos animais, né, ele equivale a menos de um quilo de boi. Nós sabemos também que tem iniciativas por parte dos frigoríficos, né, de antecipar os brincos e depois acontece se tem
1: menos de um quilo, né, de boi, só para deixar claro aqui, exemplificando para o nosso ouvinte, em torno de 10 reais, é isso?
0: Exatamente. Dependendo da cor do quantitativo, ele pode chegar até 8 e pouco, 9 reais. Exatamente.
1: Tá, perfeito.
0: O preço do kit que tu vai investir uma vez, né? E uma outra questão também é que nós vamos entregar para o produtor rural, dentro do nosso SDA, né, do nosso sistema de defesa, onde o nosso produtor faz a declaração, tira GTA, tem o seu estoque animal, nós também vamos entregar uma ferramenta de gestão ali. Ele vai poder lançar vacinações, tratamentos. Então, o nosso sistema também vai oferecer uma ferramenta de gestão da propriedade sem custo nenhum, somente com acesso ao sistema.
1: Tá. Diretora, falando na atualidade, hoje, por exemplo, a média do comercial do terneiro custa em torno aí de 15 reais. Vamos colocar uma média. Com a rastreabilidade, esse animal vai valer qual é o percentual, qual é a bonificação que ele vai ganhar?
0: Se tem essa grande pergunta, tá? Porque normalmente quem está sentindo o benefício é quem termina, tá? Uhum. É quem entrega para o frigorífico, e se o animal se enquadra, né, em todas aquelas categorias, ele vai pegando as bonificações, né? Isso. Eu já ouvi falar algo até próximo a 200 reais de bonificação por animal, tá? Mas o produtor de terneiro, e aí nós entramos na nossa grande maioria das propriedades, que é o nosso gado de cria...
1: E eu lembro de Palmas isso... agora, Palmas é grande produtor de terneiros, né, diretora?
0: De terneiros, exatamente. Então, esse produtor, ele enxerga um pouco mais longe. No entanto, o que acontece? Nós conversamos com grande parte das pessoas que compram terneiros, né? E aí nós vamos para os diversos mercados, seja de exportação, ou seja, grandes propriedades de recria e também de determinação. E eles falaram exatamente isso, que eles têm esse custo de brincar, porque eles colocam o brinco, né, nesses animais. E se esse animal já vier pronto, eu tenho certeza que o mercado vai se autorregular e o nosso produtor ele vai receber uma bonificação por isso, né? Então, isso é bem importante para que isso não fique distante, que o produtor de terneiro não ache que ele está fora do processo, porque ele não vai ter a bonificação do frigorífico. Eu vou te dizer uma coisa, a gente já discutiu tantas possibilidades que já se pensou até em algo como um cashback, né? Aquele boi, porque agora eu sei quem é aquele boi, que vai chegar lá no final...
1: E lá na gôndola, quem vai comprar, né? Quem está comprando aquela carne, ele sabe a origem, né? Daquele...
0: É, Eu conversei com uma das fazendas aqui, que é a maior compradora, né, de terneiros, aí fica aí até próximo de Caçapava, São Cepé, e eles se relacionam com algo em torno de 500 CPFs ano, né? E eles estavam comentando isso, que quando eles vão acompanhando o ganho de peso do animal, eles observam de que propriedade esse animal veio, e que sim, eles gostariam de se relacionar novamente com essa propriedade. Né? Porque aí não é só também a questão do animal ter um brinco na orelha, é ele ter uma conversão alimentar melhor, ele ter sido bem criado, né? Então também tem esse compromisso que é do produtor de terneiro, de ter um animal que além do brinco na orelha, ele também faz uma entrega melhor para quem vai recriar e vai terminar. E aí é que vem a bonificação, porque essas grandes propriedades querem se relacionar com esse produtor, sim.
1: Receba a saudação de Jaques Brasil de Souza, turma de Lavras do Sul, lá do Sobrado, mandando uma saudação. Também a Márcia Marinho enviando uma saudação, um bom dia, parabenizando aí por todo o trabalho, diretora.
0: O Jaques é um dos nossos grandes parceiros, uma das nossas primeiras propriedades que acreditou e veio para o nosso projeto piloto. Aí, um abração para vocês, para a Márcia também.
1: Para encerrar, qual mensagem institucional a senhora deixa aí para o produtor rural gaúcho sobre a importância de enxergar a defesa agropecuária e a rastreabilidade, não como uma burocracia, mas como um investimento no seu próprio negócio?
0: Tu sabe, Silvinho, que eu vou fazer uma palestra agora, daqui a pouquinho, aqui na FAMURS, que está tendo o encontro dos secretários de agricultura. Tá. E a minha fala é exatamente isso. O quanto a sanidade animal, ela deixou de ser uma burocracia ou algo que precisa ser cumprido para ela ser um ativo econômico, né? Hoje os países não conversam mais com quem não tem sanidade. Então ela é a base de tudo. A partir do momento que tu tem sanidade, tu consegue pensar longe, tu consegue evoluir e criar e conseguir acessar melhores mercados, né? Então ela é um ativo hoje, né? Ela é um ativo econômico do Estado, é a nossa sanidade. Genética de ponta nós temos, produtores rurais comprometidos que trabalham, que produzem, que investem, isso tudo nós temos, né? Então nós temos que fechar, porque nenhuma questão sozinha vai nos levar ao patamar que se quer. Né? Então, é um conjunto de todas elas. A sanidade é um deles, né? Com certeza, e a rastreabilidade também. Né? Nós claro. Pensamos muito que o sistema ele tem que ser simples para o produtor acessar ele, exequível, né? Para que não afaste o nosso produtor rural, e auditável, para que quando nós vamos receber as missões internacionais, nós podemos entregar as garantias aí. Eu acho que eu vejo um futuro bem, bem próspero e bem promissor para frente.
1: Eu recebo a seguinte colocação. No Uruguai, os brincos são fornecidos pelo governo, sem custo nenhum ao produtor. Daria para copiar esta mesma forma aqui para o Brasil, aqui, principalmente para o nosso estado, diretor?
0: Olha, o que que acontece? Com certeza nós já pensamos sobre isso, não permanente, tá? Mas no início, para implantação, tipo por um ano, dois,
1: um
0: essa
1: incentivo?
0: Ideia
1: uhum.
0: já foi pensada, né? Nós temos a responsabilidade de tratar isso com um pouco mais de cautela, porque nós estamos em um ano eleitoral, né? Então nós também não podemos claro. Assumir compromissos para um próximo governo, claro. Né? Então nesse momento nós temos que tratar com cautela essa questão. Mas para dizer para o produtor que sim, já foi discutido isso. Nós temos um grupo técnico interno, né, de servidores da Secretaria da Agricultura que está pensando e planejando a rastreabilidade. Okay. E esse fator já foi discutido, sim.
1: Diretora, muito obrigado pela sua participação, atenção aqui conosco. Um ótimo dia e uma ótima palestra e atividade no decorrer de hoje.
0: Muito obrigada, um abraço a todos, né? Com certeza estou sempre à disposição aí para conversar com vocês.
1: Da mesma forma, um grande abraço, bom dia, diretora Rosane Colares conversando conosco no Delta Rural, um grande abraço ao também o nosso ouvinte Fernando Alessio acompanhando o Delta Rural, obrigado pela participação. Olha, turma, em Joca Tavares tem animais soltos, cavalos soltos, fica aí a observação. Magner Morales também ligado conosco. O Fabiano Machado tem um recado, dando um bom dia. Fabiano Machado é a turma da Savar.
2: Bom dia, Silvinho. Bom dia, amigos do Delta Rural Bagé. 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E também, sábado, mais uma novidade em Bagé aí, novamente faremos o churrasco do taxista. Mas vamos falando durante a semana, hoje é conversa rápida, tá? Ah, amanhã teremos mais novidades. Silvinho, um grande abraço a todos aí, uma ótima semana.
1: Valeu, Fabiano, um abraço, uma ótima semana também, igualmente a turma da Savar, Savar é Toyota. 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Alô, equipe Sicredi, muito bom dia. 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Alô, turma da Nicola, bom dia, equipe Nicola. Aproveitamos e também destacamos, olha a turma da Campo Limpo na Santa Tecla. Alô Ítalo e toda a equipe Campo Limpo, bom dia! Também um abraço ao Betinho que está acompanhando aqui o Delta Rural, nosso abraço, nosso bom dia, retornaremos amanhã, tenham todos uma ótima terça-feira.
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Alô, você! Bom dia, turma! Manhã de terça-feira, 14 de julho de 2026, e eu tô chegando aqui na mais ouvida da cidade, Rádio Delta FM. São 8 horas, 5 minutos, Angel na comunicação, técnica de som Carlos Silva, já preparando a nossa viagem musical que começa agora. Temperatura 8 graus em Bagé.

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4: Bom dia para você, 8h20. Temperatura em Bagé, 8 graus.

0: Auger Thunder Rest, a gente curtiu Bruce Springsteen, de 1987, finalizando a primeira meia hora da nossa viagem musical. Não desliga o rádio, não sai daí que a gente já volta.
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4: Vamos em frente com os clássicos de todos os tempos na viagem musical. Temperatura 8 graus.

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6: 8 horas e 52 minutos, temperatura 8 graus.

0: Tá aí o som do The Comunardes, Don't Leave Me This Way, lá de 1986, gente, finalizando com The Comunardes, a viagem musical de hoje e os clássicos de todos os tempos. É amanhã de terça-feira, 14 de julho, segura aí que o sucesso do momento tá chegando pra você.
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7: Radar Delta está começando com o sucesso do momento e as novidades do mundo da música. 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Angel na comunicação, técnica de som Carlos Silva. A gente começa curtindo o som do Thales Lessa, que tem a participação da dupla Diego e Victor Hugo. 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

0: Som do Gustavo Mioto, Last Goodbye. Finalizando meia hora de música boa com um oferecimento da Nicola, sua concessionária Chevrolet, em Bagé e Dom Pedrito.
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5: E aí, tudo bem? Tô chegando na terça-feira com as notícias do mundo da música pra falar das novidades de Marcos e Belucci, hein? Maiores de 18. Marcos e Belucci deram início nos últimos dias dos lançamentos de Maiores de 18, projeto gravado no mês passado em comemoração aos 18 anos de carreira da dupla. O primeiro volume do audiovisual reúne 4 faixas inéditas. A principal delas, escolhida pra ser trabalhada nas rádios, É Pena Que Seja Namora. Completa o lote Sonhei Sozinho, composição do próprio Marcos, Porto Inseguro e Devolva. Composta por Marcos Esteves e Hugo Henrique, Pena Que Seja Namora retrata a intensidade de um envolvimento que nasce com o cara do futuro, mas esbarra na realidade de um relacionamento já existente. Daqui a pouquinho eu volto com mais notícias do mundo da música. Até já!
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0: De volta com o sucesso. Agora a gente vai ouvir Kleber e Cauã, Mil Adjetivos.

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7: 9:49, temperatura 9 graus. 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

0: Frederico, cara de sorte, finalizando mais uma hora de música boa, fechando a sequência, o melhor do pagode no Pagodelta.
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13: De volta, e pra falar que Thales Lessa lança segundo capítulo do livro. Cantor e compositor de sucesso, Thales Lessa disponibilizou nos últimos dias o segundo volume do álbum O Livro. O lançamento reúne 4 faixas, incluindo 2 inéditas e 2 regravações, e conta com as participações especiais de Telzinho, Ana Catarina, Luan Pereira e Guilherme Benuto. Composta por Thales Lessa em parceria com Christian Bell, a faixa de destaque deste segundo capítulo é a inédita Só Uso Preto, gravada com Telzinho e Ana Catarina. A canção retrata a tentativa de superar o fim de um relacionamento. Vale a pena conferir essas novidades, hein, de Thales Lessa, no segundo capítulo do seu álbum O Livro. Daqui a pouquinho eu volto com mais notícias. Até já!
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Hora de curtir o melhor do pagode! 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Hora de curtir o melhor do pagode, a primeira, Perdas e Danos.

0: Eu não sou de ligar.
1: Não ligue, hein?
0: Pelo amor de Deus.
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5: 10h21, você está curtindo o melhor do pagode aqui na Delta FM. Temperatura 9 graus.

0: Saudade Inconveniente, Menos é Mais e Pablo, finalizando meia hora do Pago Delta aqui na número 1 da cidade, Rádio Delta FM.
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2: Voltei pra falar que Zé Vaqueiro subiu full de moído do original. Após a maratona intensa de mais de 40 shows de São João, apenas no mês de junho, passando por 11 estados, Zé Vaqueiro preparou mais uma novidade pros fãs, hein? Nos últimos dias, o cantor lançou o álbum Moído do Original Volume 2, projeto que reúne regravações de músicas consagradas e uma nova versão em forró de Aproveita Que Eu Tô Obrigado. Sucesso lançado ao lado de Natan. O público, inclusive, teve um gostinho do novo trabalho durante as apresentações do cantor no período junino. Algumas das releituras que fazem parte do álbum estiveram presentes no repertório dos shows. O primeiro, Moído do Original, lançado no ano passado e gravado em Caruaru, reuniu grandes participações especiais como Zé Felipe, Wesley Safadão, Raíssa é Rodada, Gabriel Rabelo e Toque 10. Agora, no segundo volume, o cantor aposta em releituras de canções conhecidas pelo público, trazendo sua identidade musical e o estilo que o consagrou como um dos principais nomes do forró atual. Vale a pena conferir, hein? Daqui a pouquinho eu volto com mais notícias. Até já!
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5: Vamos em frente com o melhor do pagode, aqui no programa Pagodelta.

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2: Hora certa, 10 horas e 52 minutos, temperatura em Bagé 13 graus.

0: 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Finalizamos o Pagodelta de hoje. Tá chegando o pedido musical do nosso ouvinte no programa Êxitos em Estéreo.
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0: Êxitos em estéreo, tá começando, gente. Pede o teu som através do WhatsApp da Delta 99352436. Angel na comunicação, técnica de som Carlos Silva. 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Vamos de música. Berenice tá curtindo e pediu o Léo Balbinotti, Número Chato. Berenice, vou tocar para você, vai ser a primeira do bloco. Depois, a Amanda pediu Júnior Vila Oxi. Tem a Tereza oferecendo pro Rafael Me Faz Te Odiar. E vamos atender também a Michele, que pediu Copo Cheio.

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1: Seis e meia da manhã,

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0: 13 graus a temperatura, o Simon pediu, Colguel, e vai curtir com a gente. Tem também a Tereza oferecendo para Fernanda, por ingratidão do Papas da Língua. Depois eu atendo aqui a Daiane, que pediu Beijei a Cura. E tem também a participação da Simone, oferecendo para o Rafael a música da Ana Castela. Colguel, a primeira.

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10: De volta! E pra falar que Maratona de São João de Raiz sai a rodada, continua nesse mês, hein? Assim como ocorre com inúmeros nomes conhecidos do forró, o cantor e músico Raiz sai a rodada encerrou a temporada de São João e já mergulhou nas chamadas festas julinas, eventos iniciados em junho que prolongam nesse mês, sobretudo em cidades do Nordeste, por todo o mês seguinte. Dono de um repertório que une tradição, forró e grandes sucessos, o cantor levou a essência de cultura nordestina aos principais palcos do país, como Caruá, Caruaru, Mossoró, Aracaju, Maceió e Feira de Santana, arrastando multidões ao longo de uma intensa maratona de mais de 41 apresentações, que começou em maio e terminou no final do mês passado. Com shows em 7 estados, Raí percorreu alguns dos maiores polos juninos do Brasil. E a festa continua nesse mês, hein? Após o sucesso da temporada junina, Raí sai a rodada, já começou o São Julião, tradição que prolonga as celebrações nordestinas durante o mês de julho, com apresentações confirmadas para Bahia, Rio Grande do Norte, Minas Gerais, São Paulo, Pernambuco, Alagoas, Piauí e Maranhão. Daqui a pouquinho eu volto com mais notícias do mundo da música.
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12: Estamos de volta aqui na Mais Ouvida. Você pede a sua música pelo 99352436. A Anne pediu e vai curtir com a gente o BTS, When. Tem também a Maureen no Morgado, pediu Estranho, Rick Martin e Luan Santana. Eu vou atender aqui, ó, a Paola e o Michel que pediram Danilo e Davi. E o Edgar pediu Investigador, Turma do Pagode.

0: que eu não sou de ligar.
1: Não ligue, hein?
0: Pelo amor de Deus.
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0: 16 graus a temperatura, o Thiago pediu. Davi Quaresma acostumou errado. Davi Quaresma e o Gabi. Tem a Fernanda oferecendo para o Vicente Simplesmente Acontece. Pericles e Ana Castela. Depois eu atendo aqui, ó. A Vitória, que pediu Cleiton e Romário e vai curtir com a gente, Não Namora. E tem também o Vinícius, que pediu Sorriso Maroto, Perdas e Danos.

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8: Estamos de volta, 17 graus a temperatura. O pedido musical do nosso ouvinte, a Ângela pediu, a Olivia Dean vai curtir com a gente. Tem também o Fabrício que pediu Munhoz e Mariano. Depois a Elis vai curtir Shakira e o Michel, o Léo Paim. Mas pra próxima, né, Carlos? Então vamos curtir, ó. Man I Need, Bebum e Dai Dai.

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2: Vamos em frente, o Michel pediu, o Léo Paim vai curtir com a gente. Depois a participação da Dayana pediu, o Leco Oliveira, Minha Sorte, também vai curtir aqui na Mais Ouvida. Tem o Elisandro que vai curtir o Tiaguinho e a Manuela pediu Coração Não É de Aço, do Kaique.

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0: Kaique, fechando meia hora de música, na tarde tá chegando o Beto Cogó, e amanhã cedinho, 8 da manhã, a gente se encontra aqui na Delta FM, até lá.
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7: De volta, e pra falar que show pai e filha é a atração do mês no Espaço Unimed São Paulo. Um dos destaques da programação de julho no Espaço Unimed, capital paulista, é o show reunindo Martinho da Vila e a sua filha Martinália, que tá agendado pro próximo dia 25 às 9 da noite. Aos 88 anos, Martinho da Vila afirma que esta é a sua última grande turnê e, para viver esse momento, escolheu subir ao palco ao lado da filha. A estreia do show pai e filha aconteceu no Rio de Janeiro, no mês de maio. Ao todo, o giro vai contemplar 25 cidades: Belo Horizonte, Brasília, Goiânia, Curitiba, Florianópolis, Fortaleza, Natal, Salvador, entre outras. Fique ligado, amanhã eu volto com mais notícias do mundo da música. Até lá, tchau!
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0: Meio-dia, mais 38 minutos, 22 para uma. Bom início de tarde para você que está ligado na Delta, 17 graus a temperatura. Ah, hoje está agradável, Carbunclo. Hoje tá gostoso, tá? 17 graus de temperatura nesse momento em Bagé. Angel Mix saindo fora, retorna na quarta amanhã, 8 da manhã, depois de Silvinho Oliveira, depois do Delta Rural, chega Angel Mix na programação da Delta FM. O Carlos Silva está desde as 6 da manhã. E vamos juntos até uma com o programa Êxitos em Estéreo, oferecimento de Grupo JW. 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Tá chegando o som da Kátia, pediu Júnior e César, o Márcio pediu Simone Mendes, a Bia oferece para o Raul Ian, a Luana pediu Luan Santana, na primeira Júnior e César.
1: Ai, Júnior, o que será que tinha naquele áudio, hein, meu irmão?
2: César, eu também quero saber, velho.

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2: É isso aí, minha gente!

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2: 8 faltando para uma, vem aí a participação da Alice, pediu Taylor Swift, o Thiago oferece para Carla, Elis Just, Laura pediu Dilcinho e Emília pediu Carol Bialzinho. Na primeira tem Taylor Swift.

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2: A comunidade São Cristóvão convida toda a população de Bagé e região para a tradicional festa de São Cristóvão 2026. 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
4: Uma hora mais 6 minutos. Bom início de tarde para você que está ligado na Delta FM. 17 graus a temperatura neste momento em Bagé. Por aqui, Beto Cogói da comunicação. Carlos Silva está saindo fora e o Leandro Hernandes assumindo a central de áudio. Vamos juntos na tarde da Delta FM, terça-feira, 14 de julho do ano de 2026. Delta Mais no ar, trazendo música e informação na programação da 99.7. E a gente começa a tarde com Felipe Rodrigo.

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3: 1:20.
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0: Eu chego lá.
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2: Conta 10 segundos no relógio aí.

0: Tá Henrique Castro e Menos é Mais na Delta 1h30. Boa tarde para você, intervalo comercial já já, mais música na programação da 99.7.
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4: E aí, tudo bem? Tô chegando na terça-feira com as notícias do mundo da música pra falar das novidades de Marcos e Belucci, hein? Maiores de 18. Marcos e Belucci deram início nos últimos dias dos lançamentos de Maiores de 18, projeto gravado no mês passado em comemoração aos 18 anos de carreira da dupla. O primeiro volume do audiovisual reúne 4 faixas inéditas. A principal delas, escolhida pra ser trabalhada nas rádios, é Pena Que Seja Namora. Completa o lote Sonhei Sozinho, composição do próprio Marcos, por Porto Inseguro e Devolva. Composta por Márcio Esteves e Hugo Henrique, Pena Que Seja Namora retrata a intensidade de um envolvimento que nasce com o cara do futuro, mas esbarra na realidade de um relacionamento já existente. Daqui a pouquinho eu volto com mais notícias do mundo da música. Até já!
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6: Tá aí, 26, soltando para as duas. Muito boa tarde para você. 17 graus a temperatura em Bagé. Está na hora de conferir. Carol Biazin na Delta.

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6: 11 para as 2, agora tem Panda com Porcelanato na Delta.

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2: Lauana Prado, duas em ponto. Boa tarde pra você, intervalo comercial. Já, já tem mais música na programação da Delta FM.
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2: 2:03, muito boa tarde para você. 17 graus a temperatura em Bagé, você está na Delta FM, agora tem Ferrugem.

0: ela aí. Daquele jeito, né, braço forte. Olha quem chegou. Eu tô indo nessa.
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4: De volta, e pra falar que Thales Lessa lança segundo capítulo do livro. Cantor e compositor de sucesso, Thales Lessa disponibilizou nos últimos dias o segundo volume do álbum O Livro. O lançamento reúne 4 faixas, incluindo 2 inéditas e 2 regravações, e conta com as participações especiais de Telzinho, Ana Catarina, Luan Pereira e Guilherme Benuto. Composta por Thales Lessa em parceria com Christian Bell, a faixa de destaque deste segundo capítulo é a inédita Só Uso Preto, gravada com Telzinho e Ana Catarina. A canção retrata a tentativa de superar o fim de um relacionamento. Vale a pena conferir essas novidades, hein, de Thales Lessa.

Muito bem, agora 27, faltando para as 3. Atenção, nossa população de Bagé, preste bem atenção que é muito importante essa informação. A Brigada Militar informou que o telefone de emergência 190, conhecido 190, está apresentando instabilidade em Bagé. Enquanto o problema não é normalizado, a orientação é que a população utilize o número 53, é o nosso código de área, né? Utilize o número 53-98448-8313 para acionamento da central de emergência. Segundo a corporação, o contato pode ser feito por ligação telefônica ou por WhatsApp. O número alternativo deve ser utilizado sempre que não for possível completar a chamada para 190. A Brigada Militar orienta que o canal seja utilizado exclusivamente para situações de emergência. Informe que o atendimento pelo telefone 190 será retomado normalmente assim que a instabilidade for resolvida. Então, nesse primeiro momento, se você não conseguir 190, você deve tentar contato através do 53-984-48-8313. 984-48-8313. Ok? Então vamos de música na Delta FM, Maiara e Maraíza.

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6: Muito bem, 12 faltando para as 3. Muito boa tarde para você que está ligado na Delta. A ex de Anderson, lembra do Anderson do Molejão, né? De Anderson diz que foi bloqueada por molejo e pede prestação de contas. Paula Cardoso, ex-mulher de Anderson Leonardo, diz que a divisão do cachê dos shows do molejo mudou e questiona a falta de acesso aos contatos, no caso contratos, né, fechados pelo grupo e comprovantes de pagamento das empresas. A informação é do Domingo Espetacular da Record. Anderson morreu em abril de 2024. De câncer, e na época já estava separado de Paula. Eu só recebo o que eles acham que é de direito mandar para a gente. Eu só quero esclarecimento do que é de direito da minha filha, defende ela, que é mãe da caçula do cantor. Nós não temos nenhuma relação com o molejo, nenhum tipo de contato, absolutamente nada. Paula diz que não recebe prestação de contas da continuidade do grupo e questiona o valor repassado à sua filha. Segundo o Domingo Espetacular, que teve acesso a uma das planilhas enviada para os herdeiros de um show no mês de abril deste ano, o cachê é dividido entre os integrantes, em partes iguais. A parte que cabe aos filhos de Anderson, que já foi maior, agora aparece com o mesmo. Ah, entendi. Por exemplo, são 6 integrantes. O cachê é dividido por 6. No caso do Anderson, o cachê do Anderson vai para a divisão dos filhos. Ah, que interessante, né? Molejão. Eu vi agora esses dias a apresentação do molejo. Claro que é incrível, né? O cara não estando ali. Pô, a banda caiu pra caramba, né? Ele era o pulmão da banda, né, Leandro? Era um cara muito simpático, muito engraçado. Eu lembro quando teve aqui na Delta FM, estava muito, muito frio. Pensa naqueles frios assim, ó, 1, 2 graus, aquele geadão. Foi no inverno o show deles. E aí vieram a noitinha da entrevista aqui na Delta FM. E o Anderson, molejão, era muito, muito simpático, muito querido. Os outros não tinha como conversar com os outros fora do estúdio. No estúdio todos são legais, né? Mas digo, fora do estúdio, o Anderson, muito, muito legal, muito bacana ele. Pessoas que impressionaram que estiveram aqui na Delta FM, né? Eu lembro da, na época que a gente fez a entrevista, Fafá de Belém, Joana, pessoal do Roupa Nova, Raça Negra, Luiz Carlos, muito gente boa. Os piores que teve aqui de entrevista fora do ar, que não são nem um pouquinho simpáticos. Lembro do Bonde do Tigrão, pá, bota a tela do cara. Netinho de Paula, me decepcionei, eu era fã do cara. É. Ah, passou muita gente esses microfones aqui da Delta FM. Impressionante, né? Eu não lembro de todos, assim, mas foi muito, muita gente. Vamos trazendo música na Delta FM. João Gomes.

0: Tá aí, João Neto e Frederico, 3 e 5, muito boa tarde pra você. Já já tem pé de toca na Delta FM.
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agora 3 horas mais 8 minutos. Muito boa tarde para você que está ligado na Delta. Está no ar o Pé de Toca com a participação do ouvinte pelo WhatsApp da Delta FM 53 999 35 24 36. Por aqui Beto Cogói na comunicação, Leandro Hernandes na central de áudio. E vem aí Festival Eu Amo Pagode. 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Vamos com a participação do ouvinte na Delta FM. Gustavo, música é sonho de amor, de Zezé de Camargo. Para Terezinha Lemes da Rosa, da Damé. Oi, tudo beleza? Tudo 100%? É Eliandre Betão, aqui do bairro Popular. Betão, gostaria de ouvir Quarto 67. Se me atenderem, eu fico agradecido. Um abraço, minha querida. Obrigado pela participação. Olá, boa tarde, Betão. Toca para mim, por favor, Calema e Dilcinho. Leva tudo. Obrigado e uma ótima tarde para todos nós. Um abracito, Célia, do Passo do 11. Um abracito, minha querida. Obrigado pela participação. Na primeira tem Zezé de Camargo.

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4: Netinho faz 60 anos em tratamento contra câncer e revela projeto. O cantor publicou uma foto próximo ao mar e afirmou estar focado em seu tratamento, com todos os seus detalhes. Em maio deste ano, Netinho foi diagnosticado com o retorno de um linfoma raro. Ainda na comemoração, o cantor comemorou por completar 60 anos de vida muito feliz e anunciou um novo projeto. Esse, o Netinho, esse aqui é o baiano, viu? Não é o Netinho de Paula, é o Netinho, cantor baiano. Fim de semana, lembra? Netinho. Vamos trazendo mais participações. Boa tarde, Beto. Meu nome é Simone, quero oferecer para o meu filho Júnior, Gustavo Mioto, Last Goodbye. Se for atendido, eu agradeço. Oi, sou Bruna, aqui do bairro Ivone, quero Ian Testão. Tá aí. Xande Avião, Henrique e Juliana, participação da Juliane, da Pedra Branca. Tem mensagem através de áudio?
5: Beto, boa tarde, tudo bom, Isabel? Oi. Turma do Pagode, pode ser?
4: Pode.
5: Agradeço e ótima tarde para nós todos.
4: Beijo, minha querida, obrigado pela participação. Na primeira tem Turma do Pagode.

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5: Voltei pra falar que Zé Vaqueiro subiu full de moído do original. Após a maratona intensa de mais de 40 shows de São João, apenas no mês de junho, passando por 11 estados, Zé Vaqueiro preparou mais uma novidade pros fãs, hein? Nos últimos dias, o cantor lançou o álbum Moído do Original Volume 2, projeto que reúne regravações de músicas consagradas e uma nova versão em forró de Aproveita Que Eu Tô Obrigado. Sucesso lançado ao lado de Natan. O público, inclusive, teve um gostinho do novo trabalho durante as apresentações do cantor no período junino. Algumas das releituras que fazem parte do álbum estiveram presentes no repertório dos shows. O primeiro, Moído do Original, lançado no ano passado e gravado em Caruaru, reuniu grandes participações especiais como Zé Felipe, Wesley Safadão, Raíssa é a Rodada, Gabriel Rabelo e Toque 10. Agora, no segundo volume, o cantor aposta em releituras de canções conhecidas pelo público, trazendo sua identidade musical e o estilo que o consagrou como um dos principais nomes do forró atual. Vale a pena conferir, hein? Daqui a pouquinho eu volto com mais notícias. Até já!
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8: Vamos lá, 15h37. 23, faltando para as 4, vem aí mais participações na Delta FM com mensagem de áudio.
9: Boa tarde, Beto.
8: Opa.
9: Gostaria de pedir a música com o Leão Foguete.
8: Sim.
9: Oferecer para minha esposa Sandra. Quem oferece é o Valdelino do bairro Getúlio Vargas. Se for, eu agradeço. Uma boa tarde para nós todos.
8: Um abraço, meu querido Valdeniro. Obrigado pela participação. Fala, Beto. Bruno da Estande. Hoje quero Danilo e Davi. Não mexe nas minhas gavetas. Não gosta de nada revirado. Faz bem, faz bem. O Márcio oferecendo para Lídia. Pediu Vitor Clay e o Ventô. Oi, Beto. Meu nome é Beatriz. Quero Ferrugem só para curtir. Uma boa tarde para vocês. Para ti também, minha querida. Obrigado pela participação. Na primeira tem Léo Foguete. Música.

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2: 11, faltando para as 4, vamos com mais participações na Delta FM. Oi, Beto, Paulo da Kennedy, toca G. Giovanni e Bruno Marrone. Quero oferecer para Helena e para a Claudinha, que está aqui em casa, que está na sua casa. Muito bem, meu querido. Um abraço, obrigado pela participação. Meu amigo Gauchinho, César Barreto, alô Gauchinho, meu querido, bom trabalho, viu? Obrigado pela companhia, obrigado pela audiência. O Raul oferecendo para a Bia, pediu Rick Martin e Luan Santana. Oi, sou a Ana Carla, quero ouvir o Wesley Safadão e Rei Vaqueiro. Oferece, por favor, para a Bruna e para a Lisa, estamos curtindo a Delta FM. Um abraço para vocês, para ti também, minha querida, obrigado pela participação. Oi, Beto, Anderson, quero Bruno Rosa e Murilo Ruf só para curtir. Muito obrigado, merece. Na primeira tem Gia e Giovanni.

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0: aí, 16:03, intervalo comercial, já já mais pede, toca na Delta FM.
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0: Vamos lá, 16 horas mais 6 minutos, vamos com mais Pé de Toca na Delta FM. É claro, a participação do ouvinte pelo WhatsApp 999-35-2436. Beto, Lisiane do Morgado, hoje quero Kleber e Cauã, 1000 adjetivos. Show de bola. O Luan oferecendo para Aline, pediu Menos é Mais e Pablo. Saudade inconveniente. Toca Papas da Língua só para curtir, muito obrigado. O meu nome é João Vitor, do Bairro Popular. Um abraço, meu querido. Obrigado pela participação. Taylor Swift e a participação da Elisandra oferecendo para a Carla e também para a Eleninha. Muito obrigado. Uma boa tarde para vocês também. Na primeira tem Kleber e Cauã.

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2: Agora 4 horas mais 21 minutos. Vamos trazendo mais participações. Antes, vamos falando que Fernanda Montenegro denuncia golpe com o uso de sua imagem. A atriz disse que não autorizou o uso do próprio nome em uma propaganda que circula na internet. Quero denunciar aqui o uso do meu nome, da minha pessoa, na propaganda de um remédio para idosos. Remédio esse que cura até Alzheimer. Sou usada como locutora e usuária, disse em publicação nas redes sociais. Montenegro afirmou que só percebeu o anúncio ao usar o celular e classificou o caso como criminoso. O uso invasor dessa dimensão na vida de um ser humano é um crime, declarou. O alerta também foi compartilhado por Fernanda Torres, filha da atriz. Nos comentários, seguidores relataram que anúncios semelhantes estariam usando imagens de outras personalidades. Vamos com mais participações na Delta FM. Boa tarde, gostaria de ouvir Leco Oliveira, Minha Sorte. Meu nome é Eliane e quero somente curtir uma boa tarde para vocês. O Thiago oferecendo para Carla, pediu Ana Castela, É Que Eu Não Te Esqueci. E a Alice oferece para o Vitor, Rafa e Júnior e também o Hugo Henrique, Pega em Segredo. Na primeira tem Leco Oliveira.
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4: Atenção agora, já salvou o WhatsApp da Rádio Delta FM, já salva no seu celular, porque você já sabe que todos os dias aqui na Delta FM, você fique ligado em toda a programação, todos os dias vai ter ingresso para você para o show do Ian, dia 31 de outubro em Bagé. Tá bom? Hoje já vai ter agora ingresso, então já salva aí o WhatsApp da Delta FM, 53 999 35 24 36. Então todo dia vai ter uma pergunta e você já sabe que leva o ingresso para você participar do show do Ian em Bagé. Delta FM vai te levar para o festival Eu Amo Pagode, sábado 31 de outubro, na Campestre do Clube Caixeiral. No palco, a revelação no pagode nacional, Ian, além de Lê Moraes,

2436. Então você manda a resposta aqui para a Rádio Delta FM. E a primeira resposta correta, é claro, vai levar esse ingresso para o show do Ian em Bagé, dia 31 de outubro, no Caixeral. Vamos à pergunta: quem canta a música Textão? Quem canta a música Textão pode responder. Está valendo o ingresso para você ir para o show do Ian, dia 31 de outubro, em Bagé. Vamos trazendo música, então? Ian na Delta.

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3: Muito bem, agora 16h44, a pergunta realizada, valendo o ingresso para o show do Ian, dia 31 de outubro, em Bagé, no Caxeiral. A pergunta realizada foi: quem canta a música Textão? A resposta correta foi A resposta correta é Ian. E a primeira pessoa que mandou corretamente a resposta foi Josiane. Vários mandaram, mas o primeiro que mandou foi Josiane. Então, o primeiro que manda, a gente já responde a pessoa e já pede os dados do ganhador, tá bom? Então, se você não recebeu a resposta automática, porque você não foi o primeiro que mandou. Segue participando, que tem todos os dias ingresso para você. Muito obrigado pela participação de cada um. Fica tranquilo que tem muito ingresso aí todos os dias, até o dia do show. É só você ficar ligado na programação da Delta FM, tá bom? Obrigado, Josiane Pérez, e a cada um de vocês que mandaram mensagem aqui para o WhatsApp da Rádio Delta FM. Temperatura nesse momento em Bagé está na marca dos 16 graus a temperatura neste momento em Bagé. A previsão do tempo anuncia para amanhã, quarta-feira, a previsão do tempo anunciando sol com muitas nuvens durante o dia e períodos de nublado. Então ainda não marca chuva para quarta em Bagé, mínima 9, máxima 19 graus. Na quinta-feira, 16 de julho, sol com muitas nuvens e períodos de céu nublado, possibilidade já de chuva na noite de quinta-feira, mínima 13 e a máxima chegará a 21 graus. Sexta-feira, sim, bastante calor. Sol com algumas nuvens, deve chover rápido durante o dia e a noite na sexta. Mínima 20 graus, máxima 28 graus na sexta-feira. Sábado, aí sim, sol com muitas nuvens, nublado e muita chuva manhã e tarde e possibilidade de temporal na noite. Mínima 19, máxima 25 graus no sábado, com muita chuva manhã, tarde e noite. Na verdade, é previsão, né? Uma previsão. Não tem 100% de garantia que vai vir tanta chuva assim, mas está marcando chuva para sábado aqui em Bagé. Vamos trazendo mais participações na Delta FM. Boa tarde, meu nome é Laura. Quero oferecer para Fernanda, Tiago York e Lauana Prado.

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0: aí, 5 horas mais 1 minuto, horário brasileiro oficial. Jones Nogueira chegando na área. Boa tarde, Jones.
1: Boa tarde, Beto. Boa tarde, amigos da Rádio Delta. Estamos chegando por aqui nessa tarde menos fria, vamos dizer assim, de terça-feira. Hoje é 14 de julho. E a gente vai chegando por aqui, né, Betinho?
0: Se despedindo aí da Copa do Mundo.
1: Pois é, rapaz. Até eu onde já postei eu errado, vindo,
0: achei que a França ganhava tranquilamente.
1: Rapaz, eu tava olhei um pedaço do jogo antes de vir para a rádio. Olha, meu amigo, tem para dizer que a França está tomando uma roda. Está tomando um rodeão da Espanha.
0: Eu sei que assaltaram um pênalti ali na França.
1: É, não, mas foi pênalti. Aquilo foi muito pênalti. Então, o cara tomou uma bicuda na coxa, não foi nem na canela, foi na coxa. Nossa! E o como é que é? Lamine Yamal. É, foi aquele tomar, mas rapaz, tomou-lhe uma bicuda na coxa.
0: Não era o mesmo jogo, não estamos olhando o meu jogo, Helena.
1: É o rapaz, isso aqui.
0: Não estamos olhando o meu jogo, nós estamos.
1: Não, tá louco. Olha, eu estava assistindo ali, a Espanha estava trocando passe de letra na área da França.
0: O zagueiro da França vai cortar a bola. Não tem ninguém do lado dele, só a bola. Ele vai chutar a bola, o cara vem correndo e se mete na frente dele. Se jogou para levar o pontapé.
1: Mas tomou a bicuda, tomou a bicuda.
0: Porque você atirou no cara.
1: Tomou a bicuda. Tomou a bicuda na coxa, rapaz.
0: É, não deixou ele tomar, né? Mas...
1: É. Não, mas é. Isso, essa é a minha interpretação, que é diferente da tua interpretação.
0: Não, é para isso que a gente teria o VAR já. Leandro, olha, Leandro. Leandro tá torcendo pra França também.
1: Ah, o Leandro também tá torcendo pra França?
0: Ah, que na verdade os dois melhores que tem, né? Desde o início da Copa. Se a gente for ver as gravações aqui da rádio, no Censura ali, nós conversando sobre a Copa do Mundo, que ia começar a Copa do Mundo, e eu falei, olha, nas apostas está que prováveis finalistas sejam Inglaterra, Espanha, a França, e poderia entrar um de Peru. Poderia classificar um de Peru, Portugal, talvez um Brasil, uma Argentina, poderia ter entrar. Não eram os que acreditavam, né? Tava mais problema.
1: E eu ainda sigo torcendo para
0: França, Estados Unidos,
1: para Argentina ainda.
0: Eu também sigo torcendo para Argentina.
1: Para Argentina. E vamos torcer para que a Espanha passe e a Argentina passe da Inglaterra também.
0: Que seja mais fácil Argentina e Espanha do que Argentina e França. Eu já estou contando que passou
1: mais fácil. Não digo mais fácil, mas vai ser mais parelho, vamos dizer assim, né? Vai ser.
0: Mas contra a Inglaterra também não é muito melzinho.
1: Ah, não, imagina.
0: Apesar que agora, pô, são os quatro últimos. Só tem um detalhe: quem ganhar hoje de França e Espanha já é vice-campeão 2026.
1: Sim, exatamente. No mínimo vice-campeão.
0: Bem como da Argentina e.
1: Exatamente.
0: E da Inglaterra.
1: França ou.
0: Dos quatro
1: Espanha,
0: já tem um vice-campeão.
1: Já tem, hoje já saiu vice-campeão. Né? Hoje já saiu vice-campeão. Né? Então. Hoje já teremos o primeiro finalista e já automaticamente vice-campeão, no mínimo.
0: Já está garantido.
1: No mínimo.
0: Pá, já está na final.
1: É, né? Passou ligeiro, né, rapaz? Eu gosto do início da Copa, quando começa, três jogos, um de manhã, um de tarde, um de noite.
0: De baixo,
1: É muito legal, né?
0: Aí quando tu pensa que vai enjoar, já estou.
1: Aí agora a gente assistindo.
0: Só os Kentucky daí.
1: Assistindo só os jogos de seleções, né? E tal. Agora vamos começar a assistir jogo do Grêmio, do Inter.
0: Ah, não me diz. Meu coloradinho. Eu gritando na gente.
1: Cara, falando colorado, hoje eu estava lendo. Hoje não, ontem eu estava assistindo um comentário do Fabiano Baldasso. Que o Internacional teria contratado uma auditoria externa para auditar as contas do clube e tal, né? Fazer uma auditoria aí nas finanças do clube. E a sugestão dessa auditoria, se dito pelo próprio Fabiano Baldasso, a sugestão da empresa que contratada aí pelo Colorado para fazer essa auditoria, a sugestão é que fechem o clube.
0: Fechar o clube.
1: Eu penso, caramba, por que que deixou chegar a esse ponto, né,
0: tá,
1: cara?
0: Mas os dois são a mesma coisa.
1: Sim,
0: O Inter deve 2 milhões ou 3 a menos. O Grêmio deve 996
1: e tá quase 994. Quase um bi.
0: Então é só para dizer que...
1: Cara, sim, eu fiquei... Como é que deixa chegar
0: mas
1: esse ponto?
0: Mas isso é da administração, né?
1: Sim.
0: Essa é a realidade. Ah,
1: que
0: mas
1: horror,
0: o time não...
1: Cara.
0: Ah, vamos ser realistas. Quando tem um presidente, um vice-presidente, principalmente, né, diretor de futebol, que aí no caso tem que ser mais profissionalizado o negócio... que a gente vê que realmente não funciona. O Internacional mesmo contratou 3 ou 4 jogadores, pagou 4 ou 5 milhões de euros e quer emprestar pelo salário, da situação que está, que nem o salário consegue pagar. Resumindo, não ganha nada e os caras pagam só o salário do... Tu imagina tu comprar um bem interesse de R$1 milhão. E dizer, cara, pelo menos bota gasolina e anda nele, que eu não consigo vender para ninguém.
1: Imagina que situação, só, cara. Situação que chega.
0: E fora os jogadores que o Inter pegou por 2 milhões, vendeu por 3 ou 4 e não, nem pagou a dívida do cara ainda.
1: É.
0: Teve mais esses problemas,
1: né? Que loucura, né? Eu fiquei impressionado.
0: Boa, tá boa a direção, né? E o pior não é isso. Pior que vai lançar o nome ainda para concorrer novamente à reeleição.
1: E olha, tem para te dizer que periga se eleger de novo.
0: Ah, isso sim. Não acredito. Jones, querido, uma ótima tarde para você. Ah, hoje já teve ingresso para o show do Ian. Vamos ter aí durante a programação na Delta, manhã, tarde e noite.
1: Beleza.
0: Aliás, manhã, tarde e a tardinha, né?
1: Isso.
0: No final de tarde teremos ingresso aí durante a semana. Fiquem ligados, já salvem o WhatsApp da Delta, porque vai ter sempre uma pergunta e você vai participar junto conosco, interagir conosco e automaticamente vai levar o ingresso para o show do Ian em Bagé, dia 31 de outubro, no Caixeral. Tá beleza,
1: Jones? Maravilha, tá beleza.
0: Grande abraço a você, Leandro, todos os ouvintes. Amanhã, meio-dia, 30 ainda sem chuva, estaremos de volta na Delta FM. Valeu?
1: Feito, Betinho saindo fora, voltando amanhã, ao meio-dia e 30 aqui na programação da Mais Ouvida. A partir de agora tem sucessos em FM aqui na 99.7, na Central de Áudio. Segue me acompanhando aqui o grande Leandro Hernandes. Vai conosco trazendo muito som legal para você. Beleza? 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Muito bem, abrindo aí a programação dos sucessos em FM de hoje, começamos com Vitor Clay e Joyce Alane.

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1: Muito bem, 5 horas 31 minutos. E assim a gente vai fechando meia hora de muita música pra você aqui no Sucessos em FM. Bora pro intervalo, já a gente volta.
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9: De volta, e pra falar que show pai e filha é a atração do mês no Espaço Unimed São Paulo. Um dos destaques da programação de julho no Espaço Unimed, capital paulista, é o show reunindo Martinho da Vila e a sua filha Martinália, que tá agendado pro próximo dia 25 às 9 da noite. Aos 88 anos, Martinho da Vila afirma que esta é a sua última grande turnê e, para viver esse momento, escolheu subir ao palco ao lado da filha. A estreia do show pai e filha aconteceu no Rio de Janeiro, no mês de maio. Ao todo, o giro vai contemplar 25 cidades: Belo Horizonte, Brasília, Goiânia, Curitiba, Florianópolis, Fortaleza, Natal, Salvador, entre outras. Fique ligado, amanhã eu volto com mais notícias do mundo da música. Até lá, tchau!
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1: Muito bem, 5 horas 34 minutos. A temperatura nesse momento aqui na Rainha da Fronteira é de 15 graus. Seguimos em frente com a nossa programação. 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E a Espanha vai fazendo 2-0 na França. O Beto disse que eu falei que a França estava tomando um rodão da Espanha. E o Beto achou que não está assistindo o mesmo jogo que eu, então. O que será então, né? Tá tomando uma... E olha, ele tomou o terceiro, só que estava impedido por um ombro, né, Leandro? Tomou, a França tomou o terceiro, só que o juiz ali, arbitragem, marcou impedimento. E olha, tá tomando um rodão da Espanha, a tão afamada França aí do Mbappé, do Dembélé. É, rapaz, muita roda. Tá se pintando aí, então, primeiro finalista da Copa do Mundo de 2026. Bom, vamos em frente, trazendo mais música para você ligado aqui com a gente. Vamos lá, abrindo esse bloco com o Fred Fabrício.

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4: Muito bem, agora 5 horas 46 minutos, vamos conversar com o nosso amigo Adriano, lá no Peruso da General Osório. 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
4: Muito bem, 5 horas mais 51 minutos. A temperatura nesse momento aqui na Rainha da Fronteira é de 14 graus. Seguimos em frente com a nossa programação. Bora de mais música, vamos lá, começamos com Dilcinho.

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0: Muito bem, tá aí Ian, fechando uma hora de muita música pra você aqui no nosso Sucessos em FM, agora 6 em ponto.
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3: Muito bem. Agora 6:03. Temperatura nesse momento é de 14 graus. Seguimos em frente com a nossa programação. 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Muito bem, vamos em frente trazendo mais música. E terminou agorinha, né? O jogo ali entre França e Espanha. E já temos então a primeira finalista da Copa do Mundo de 2026, que é a Espanha. Venceu por 2-0 e já está na final. Bom, pelo menos a Espanha já tem o vice-campeonato garantido, né? Vai correr atrás do primeiro lugar, mas a Espanha, então, já está na final da Copa do Mundo. E amanhã sai o segundo finalista, né, entre Inglaterra e Argentina. Muito bem, torceremos amanhã pelos hermanos Messi e companhia. Beleza? Muito bem, vamos em frente trazendo música para você. Começamos esse bloco com João Gomes.
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2: 6h17.
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2: Aí, Júnior, o que será que tinha naquele áudio, hein, meu irmão?
3: César, eu também quero saber, viu?

0: Muito bem, tá aí o som da Shakira e Burna Boy, fechando mais meia hora de muita música pra você aqui na mais ouvida da cidade, agora 6h33. 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
0: Muito bem, agora 6 horas 37 minutos, 6h37. Temperatura nesse momento aqui em Bagé de 13 graus. E a gente segue em frente com a nossa programação, trazendo muito mais música para você ligado aqui com a gente. Vamos lá. A gente segue em

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2: 6h46.
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0: Muito bem, aí Marvila fechando a programação aqui dos Sucessos em FM de hoje. 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Ok, a gente vai agora para um rápido intervalo, vem aí a Voz do Brasil e 8 horas tem muito mais para você aqui na nossa programação. Leandro Hernandes também saindo fora e voltando amanhã, 1 da tarde aqui na programação da Mais Ouvida. Eu me despeço de vocês por hoje e retorno, se Deus quiser, amanhã, 5 da tarde, com muita música, energia positiva, informação e alto astral no teu rádio. Beleza? Deixo aqui meu boa noite para você e até amanhã, se Deus quiser. Valeu, gente, um grande abraço a todos. Tchau, tchau.
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1: Em Brasília, 19 horas. Está no ar a Voz do Brasil. As notícias do governo federal que movimentaram o país no dia de hoje.
2: Olá, boa noite.
1: Boa noite para você que nos acompanha em todo o país.
2: Terça-feira, 14 de julho de 2026.
1: E vamos aos destaques da Voz do Brasil.
2: Meio ambiente e clima. Painel eletrônico monitora efeitos do El Niño no país.
1: Plataforma informa onde haverá excesso de chuvas, estiagem ou ondas de calor.
2: Hoje vamos falar sobre o fenômeno e como poderá afetar o Brasil. Luana Karen.
3: Entre as principais consequências esperadas para o Brasil estão o excesso de chuvas na região sul e a estiagem nas regiões norte e nordeste.
1: Energia e combustíveis.
2: Conselho Nacional de Política Energética aprova aumento no percentual de etanol anidro na gasolina para 32%.
1: E aplicativo oferece ao consumidor informações sobre postos de combustíveis e canal para denúncias. Gabriela Noronha.
4: O aplicativo é gratuito e funciona como um mapa interativo no celular, ajudando o consumidor a descobrir quais postos são de confiança e quais devem ser evitados.
2: Proteção das crianças e adolescentes no ambiente digital.
1: Como o ECA Digital avança no combate à violação de direitos é o tema de entrevista com Fábio Meirelles, do Ministério dos Direitos Humanos e Cidadania.
5: Então o ECA Digital é um grande avanço, traz esse princípio do ECA, né, da proteção integral, da prioridade absoluta para o ambiente digital, e ele hoje já é uma referência no Brasil. No mundo.
2: Hoje, na apresentação da Voz do Brasil, Luciana Vasconcelos e Luciano Seixas.
1: E acompanhe a gente ao vivo, acesse radiogov.ebc.com.br ou Canal Gov na sua TV aberta.
2: O percentual de etanol na gasolina será elevado de 30 para 32%.
1: A medida aprovada hoje pelo Conselho Nacional de Política Energética tem previsão para valer a partir de 1º de agosto.
2: E terá vigência de 180 dias, com possibilidade de prorrogação por igual período.
1: O ministro de Minas e Energia, Alexandre Silveira, afirmou que a mudança é segura e que tem respaldo técnico.
6: Nós estamos completamente seguros de avançar até o E32. O Instituto Mauá nos deu o laudo de que nós estamos habilitados a fazer o aumento. E a transitoriedade é apenas uma maneira de nos precavermos a poder, dentro de 180 dias, nós vermos o que está acontecendo. A cada oscilação, nós sentamos e protegemos o consumidor e protegemos a economia nacional.
2: Ainda de acordo com o ministro Alexandre Silveira, a medida vai contribuir para a autossuficiência do país em meio ao contexto da guerra no Oriente Médio.
1: Na hora de abastecer o carro, quanto mais informações o consumidor tiver, melhor.
2: Por meio de um aplicativo, o motorista confere se o posto onde ele vai é um estabelecimento confiável.
1: E caso perceba alguma irregularidade, também é possível fazer uma denúncia diretamente à Agência Nacional do Petróleo, Gás Natural e Biocombustíveis.
4: O aplicativo ANP com você Postos é gratuito e funciona como um mapa interativo no celular, ajudando o consumidor a descobrir quais postos são de confiança e quais devem ser evitados. O funcionamento é bem prático. Ao abrir o aplicativo, o usuário vê os estabelecimentos da região sinalizados por cores, como em um semáforo. Os postos recebem notas de 0 a 5 com base nas fiscalizações que a Agência Nacional do Petróleo, Óleo, Gás Natural e Biocombustíveis fez nos últimos 5 anos, sendo que a cor verde sinaliza os mais seguros e quem tem nota máxima. Já os marcados em vermelho acendem o sinal de alerta. Receberam nota 0 por causa de irregularidades recentes. Outras informações dos estabelecimentos, como endereço, CNPJ, quantas fiscalizações já receberam, resultado das vistorias e qualidade das amostras analisadas, também podem ser ser consultadas na ferramenta. É possível ainda fazer denúncias pelo aplicativo, como explica o superintendente de fiscalização do abastecimento da ANP, Júlio Nishida.
7: Cria um importante canal de denúncias do consumidor com a ANP, inclusive aquelas relacionadas a práticas de preços abusivos. De forma bem simples, fácil e intuitiva, o consumidor consegue fazer a sua denúncia no simples clicar de botões.
4: A plataforma pode ser acessada no endereço anpcomvocepostos.anp.gov.br e depois baixada no aparelho de telefone celular. Reportagem Gabriela Noronha.
2: A produção brasileira de grãos no período 2025-2026 está estimada em 360 milhões de toneladas.
1: Segundo o levantamento divulgado hoje pela Conab, a Companhia Nacional de Abastecimento, se confirmado, o volume será 2,2% superior ao registrado na temporada passada.
8: Segundo a Conab, serão 360 milhões e 100 mil toneladas a serem colhidas, o que representa 2,2% a mais do que a safra anterior. O grande destaque deve ser a soja. O gerente de acompanhamento de safras da Conab, Fabiano Vasconcelos, explica o resultado.
9: Então, a estimativa para a safra 2025-26 é de 48,6 milhões de hectares cultivados com soja e uma produção aí chegando a quase 180,6 milhões de toneladas.
8: Além da soja, o algodão tem produção prevista em 4 milhões e 60 mil toneladas de pluma, com 8% da área já colhida. Isso resulta em um ganho na produtividade de 2,8% em relação à safra 2024-2025. Já a colheita das três safras do milho no ciclo atual está estimada em mais de 141 milhões e 700 mil toneladas, volume 0,4% superior ao ciclo passado. A estimativa é de crescimento favorecido pelas condições climáticas, como explica Fabiano Vasconcelos, gerente de acompanhamento de safras da Conab.
9: Em relação ao milho, uma estimativa de aumento de 9,8% na área plantada, uma estimativa de produtividades melhores do que na última temporada, favorecidas aí pelo clima, uma produção de 29,6 milhões de toneladas, um aumento aí de 18,7% em relação à última safra.
8: E a Conab também estabeleceu novos preços de referência para os principais produtos agrícolas de verão. Os principais reajustes foram no preço da soja, do arroz em casca, do feijão e do milho. Os preços passam a vigorar nos períodos entre o segundo semestre de 2026 e o primeiro semestre de 2028. Reportagem Edinaldo Júnior.
2: Ainda sobre a produção agrícola, o IBGE estima que a safra brasileira em 2026 pode chegar a 347 milhões e 400 mil toneladas.
1: Isso representa uma projeção de 1 milhão e 300 mil toneladas a mais do que a colheita anterior.
2: O IBGE calcula um ano de produção e a Conab faz estimativa de outubro a setembro.
1: Agricultores podem ter acesso a recursos para o Plano Safra.
2: Os recursos poderão ser acessados entre 16 de julho deste ano e 30 de junho do ano que vem.
1: O BNDES, Banco Nacional de Desenvolvimento Econômico e Social, vai disponibilizar R$ 72 bilhões.
10: Serão 40 bilhões e 500 milhões de reais disponíveis por meio dos programas agropecuários do governo federal. Desse total, 21 bilhões e meio são para médios e grandes produtores da agricultura empresarial e quase 19 bilhões de reais para pequenos produtores da agricultura familiar. Também vão estar disponíveis 31 bilhões e 500 milhões de reais em recursos próprios do banco por meio da linha BNDES Crédito Rural. O chefe do Departamento de Crédito Digital, Agropecuária e Normas do BNDES, Caio Barbosa, explica que o crédito disponibilizado pelo banco atende necessidades de quem produz no campo.
11: A gente opera basicamente 11 programas, que são programas que atingem todas as necessidades de investimento e de custeio do produtor rural e todos os tipos de produtores rurais. Tem uma linha para custeio, uma linha para investimento, para aquisição de máquinas.
10: Para saber mais sobre as linhas e programas do BNDES para o agro, acesse bnds.gov.br/agro. Reportagem André de Barros Lima.
2: O fenômeno climático conhecido como El Niño, já confirmado no país, pode trazer diferentes impactos para a população.
1: A previsão é de excesso de chuvas no sul, por um lado, e estiagem no norte e nordeste, por outro.
2: Um monitoramento mensal está sendo feito por diferentes órgãos para trazer agilidade às respostas e ajudar na prevenção de desastres.
1: Nessa reportagem de Luana Karen, trazemos dicas para os produtores rurais e cidadãos em geral sobre como lidar com os impactos desses eventos climáticos.
12: Autoridades responsáveis pelo monitoramento do clima, dos recursos hídricos e dos riscos de desastres naturais começaram a acompanhar a evolução do fenômeno do El Niño este ano no Brasil. Um painel vai ser publicado mensalmente e servirá de referência para que estados, municípios, produtores rurais e defesa civil não sejam pegos de surpresa com excesso de chuvas, estiagem ou ondas de calor. Gilvan Sampaio, pesquisador do Instituto Nacional de Pesquisas Espaciais, INPE, explica que os efeitos devem ser sentidos até meados de 2027.
13: Os principais impactos do El Niño devem ficar concentrados com o aumento do volume de chuvas no sul do Brasil. Além disso, nesse segundo semestre de 2026, o El Niño deve provocar temperaturas acima da média em praticamente todo o Brasil. Portanto, o potencial para a ocorrência de queimadas aumenta. Então, secas na Amazônia, secas no Nordeste, isso somente em 2027.
12: O El Niño é caracterizado pelo aumento anormal da temperatura do Oceano Pacífico ao longo da linha do Equador. Para que o fenômeno seja confirmado, esse aumento deve ser observado por 3 meses consecutivos, o que aconteceu entre abril e junho deste ano. Para quem utiliza a terra para produzir, a orientação de Gilberto Cunha, pesquisador da Embrapa Trigo, é conhecer bem a terra onde vive.
14: Adotar boas práticas de manejo, a diversificação das épocas de semeadura, fazer as intervenções de proteção de plantas, colher no momento certo, não procrastinar aí quando as lavouras estão prontas para colher.
12: Ao longo dos próximos meses, eventos associados ao El Niño podem impactar a rotina da população. Nas regiões onde estão previstas chuvas além do normal, os riscos são de alagamentos e deslizamentos de encostas, por exemplo. Já onde pode haver escassez de chuva, há risco de incêndios e problemas no abastecimento de água. Ondas de calor também podem trazer dificuldades para populações vulneráveis. Em todos os casos, o conselho de Tiago Molina, coordenador de monitoramento e alerta da Defesa Civil Nacional, é ficar atento às fontes oficiais de informação.
15: Sempre que tiver uma situação de risco prevista, a Defesa Civil vai se utilizar de todos os mecanismos que existem para fazer com que essa informação chegue às pessoas, né, por meio do Defesa Civil Alerta, por meio das mensagens SMS. Além disso, é muito importante conhecer o local onde você mora, procurar saber quais são os planos de contingência, quais são as rotas de fuga, os locais seguros.
12: O Boletim Painel El Niño, uma iniciativa conjunta de diferentes órgãos do governo federal, é público e está disponível em diversos portais na internet. Por exemplo, no endereço portal.inmet.gov.br. Reportagem Luana Karen.
1: Esta semana, o Estatuto da Criança e do Adolescente completa 36 anos.
2: E a evolução da garantia dos direitos da infância permitiu a aprovação do ECA Digital, que entrou em vigor em março desse ano.
1: Ele prevê que as crianças e adolescentes devem ser protegidos e ter direitos garantidos também no ambiente virtual.
2: Nós seguimos hoje com a segunda parte da nossa entrevista com o diretor de Proteção da Criança e do Adolescente do Ministério dos Direitos Humanos e Cidadania, Fábio Meirelles, sobre as inovações trazidas pelo ECA Digital e a integração com o Estatuto da Criança e do Adolescente de 1990. Acompanhe.
16: Diretor Fábio Meirelles, é um prazer seguir com a nossa conversa aqui sobre Estatuto da Criança e do Adolescente. E aí a gente passa a falar agora sobre o ECA Digital, né? Que é a lei que protege os direitos da infância no ambiente virtual e ganhou esse nome, ECA Digital, como uma referência justamente ao Estatuto da Criança e do Adolescente de 1990. A gente pode dizer que ela incorpora o mesmo espírito, diretor, de que toda a sociedade é responsável pelo cuidado com as crianças, só que agora na internet?
5: Exatamente, e até por isso que a gente manteve o nome ECA, né, e chamou de ECA digital. A gente percebeu que as crianças e adolescentes brasileiros viviam conectados, estavam em plataformas digitais, em redes sociais desde muito cedo, expostas, né, diariamente à publicidade, conteúdos algorítmicos, inteligência artificial. A gente viu que isso representava um risco muito grande, o ambiente digital para crianças e adolescentes, e a gente batalhou e conquistou o ECA digital com o governo federal, com o CONANDA, movimentos sociais, organizações da sociedade civil e em diálogo com o Congresso para que essa lei saísse do papel e virasse realidade.
2: E o senhor destacaria como principais ganhos para a proteção das crianças vindos do ECA digital? Que tipo de ações, que tipo de situações?
5: Veja, o ECA digital, ele reafirma uma posição inegociável do Brasil. A gente não aceita modelos de negócio construídos sobre a exploração da vulnerabilidade de crianças e adolescentes. Então, vou dar alguns exemplos do que o ECA digital estabelece, né? Ele estabelece limite para a prática do que a gente chama de design digital ou design manipulativo, que vão induzir crianças e adolescentes ao uso excessivo de telas. Isso é uma das dimensões do ECA digital. Ele também prevê que os serviços e produtos digitais, eles devem adotar padrões elevados de proteção de dados, privacidade e segurança para crianças e adolescentes. O ECA digital também prevê sanções para as plataformas que descumprirem essas obrigações. Então, o ECA digital é um grande avanço, ele traz esse princípio do ECA, né, da proteção integral, da prioridade absoluta para o ambiente digital, e ele hoje já é uma referência no Brasil e no mundo.
16: E assim como aconteceu no Estatuto da Criança e do Adolescente de 1990, o ECA digital também deve mudar essa forma da sociedade perceber os direitos das crianças na internet? Por exemplo, a parte da responsabilidade de todos os adultos sobre as crianças que estão ali no ambiente virtual?
5: Perfeito. É exatamente esse o princípio. Assim, a gente conseguiu com a ECA digital traduzir rapidamente uma demanda social, porque não pode ser só uma atribuição das próprias crianças e adolescentes ou dos seus familiares, dos pais, mães e responsáveis, a proteção delas no ambiente digital. Então, se elas estão em situação de vulnerabilidade, é uma responsabilidade coletiva. Então, a gente conseguiu com a ECA digital trazer essa demanda social, normatizar e juridicamente convergir com a iniciativa privada para um instrumento, que hoje é o ECA digital, que precisa chegar na ponta. Então, hoje, o nosso grande desafio é, para além do ECA digital, é levar o ECA digital para a escola, para o Conselho Tutelar, para o CRAS, para o CREAS, para o Ministério Público utilizar o ECA digital. Então, cuidar das crianças e adolescentes nunca foi uma tarefa de uma pessoa só, não vai ser agora. Então, o ECA digital traz esse princípio da responsabilidade coletiva.
2: Quer dizer que o ECA digital também é importante para os pais e responsáveis que agora deixam de estar sozinhos nessa proteção das crianças e dos adolescentes, né? E passam a ter apoio das plataformas, não é isso?
5: Exatamente. Canais de denúncia, a própria Autoridade Nacional de Proteção de Dados. Então, com o ECA digital e depois com a lei de regulamentação, depois com a política, a gente, após o ECA digital, a gente também anunciou a Política Nacional de Promoção e Proteção dos Direitos da Criança e do Adolescente no Ambiente Digital, que é uma política estruturada para fortalecer a coordenação entre os diferentes níveis de governo, incentivar a pesquisa, inovação tecnológica, promover desenvolvimento de produtos e serviços digitais mais seguros, ampliar os canais de denúncia, fortalecer a capacitação dos profissionais do sistema de garantia de direitos, apoiar as famílias no exercício da supervisão parental. Então, acho que a gente precisa olhar para o ECA digital e para a nossa política nacional com essa perspectiva de construir objetivos concretos e de dividir a responsabilidade sobre a proteção de crianças e adolescentes no ambiente digital com todos os atores que precisam estar, né, totalmente comprometidos com essa implementação.
16: Agora, onde os adultos podem encontrar, diretor, mais informações sobre o ECA digital para entenderem melhor essa legislação e também orientações sobre o que deve ser proibido, o que deve ser permitido para as crianças na internet?
17: Claro, olha, hoje nos sites, né, do Ministério dos Direitos Humanos e da Cidadania, da SECOM, do Ministério da Justiça, você encontra o ECA Digital. A gente produziu um material muito interessante, recente, que é um guia no formato de perguntas e respostas para conselheiros tutelares sobre o ECA Digital, que é um material educativo e prático que está no site do Ministério dos Direitos Humanos e da Cidadania. A gente produziu uma caixa de ferramentas chamada Faça Bonito na Rede, que é um material, um conjunto de instrumentos práticos também, que tem guia de recomendações técnicas, coletânea de normas jurídicas, tem proposta de fluxo, tem material didático sobre o que fazer, tem cartilha, tem até jogo de tabuleiro, conexão segura. Então a gente tem curso, a gente tem um curso Proteção de Crianças e Adolescentes no Ambiente Digital, um curso online na Escola Nacional dos Direitos da Criança e do Adolescente. Então hoje a gente tem guias, cartilhas, a gente tem cursos, a gente tem jogo de tabuleiro, a gente tem fluxo, então a gente tem glossário, a gente tem bastante material disponível, perguntas e respostas, para que as pessoas conheçam o ECA Digital e conheçam as ferramentas de proteção de crianças e adolescentes no ambiente digital, no site do Ministério dos Direitos Humanos, novamente, no site do Ministério da Justiça e Segurança Pública, no site da Secretaria de Comunicação Social, enfim, institutos, fundações, organizações da sociedade civil. Muita gente tem produzido material sobre essa responsabilidade compartilhada e a promoção do bem-estar de crianças e adolescentes no ambiente digital.
2: Muito bem, nós conversamos com Fábio Meirelles, diretor de proteção da criança e do adolescente do Ministério dos Direitos Humanos e da Cidadania. Muito obrigado por sua entrevista aqui à Voz do Brasil.
17: Obrigado a vocês, sempre à disposição.
1: E estão abertas até amanhã, dia 15 de julho, as inscrições de bolsas para médicos especialistas.
2: São 1.136 vagas distribuídas em 26 cursos de aprimoramento em 309 municípios do país.
1: Quase metade das vagas são voltadas para o interior. Entre as especialidades previstas estão anestesiologista, oncologia, cardiologia e cirurgia minimamente invasiva.
2: Felipe Proenço, secretário de Gestão do Trabalho e da Educação do Ministério da Saúde, detalha o edital.
18: Possibilidade para quem já é especialista com registro de qualificação, participa do programa desenvolvendo suas atividades práticas em um serviço do Sistema Único de Saúde, de referência no interior, um ambulatório especializado, um hospital, e ao mesmo tempo tem suporte aonde um especialista com ainda mais experiência vai poder apoiar o desenvolvimento das atividades numa carga horária de 20 horas semanais, recebendo uma bolsa que vai depender da localização, se é uma região mais vulnerável, podendo chegar até R$20.000.
1: O edital está disponível em gov.br/saúde.
2: Atenção, estudantes de graduação de instituições privadas.
1: Começaram hoje as inscrições para o processo seletivo do Fundo de Financiamento Estudantil, o FIES.
2: Serão mais de 75 mil vagas destinadas no segundo semestre.
19: Ao todo, serão oferecidas 75.500 vagas para o segundo semestre. No ano, serão 112 mil no total. O FIES concede financiamento a estudantes matriculados em cursos superiores de instituições privadas. Para participar do FIES, o candidato precisa ter feito o Exame Nacional do Ensino Médio a partir de 2010. Precisa ter alcançado média igual ou superior a 450 pontos nas 5 provas e não ter zerado a redação. Precisa ter, em 2026, renda bruta familiar mensal de até 3 salários mínimos, o equivalente a R$ 4.863. O processo seletivo do FIES reserva 50% das vagas para estudantes com renda familiar por pessoa de até meio salário mínimo inscritos de forma ativa no Cadastro Único. Os pré-selecionados nessa modalidade vão poder solicitar financiamento integral, cobrindo todos os encargos educacionais, e ficam dispensados de comprovar a renda diretamente na instituição de ensino. O FIES tem chamada única e lista de espera. O resultado da pré-seleção na chamada única será divulgado no dia 30 de julho. As inscrições vão até sexta-feira, 17 de julho, pelo Portal Único de Acesso ao Ensino Superior. O candidato precisa ter conta gov.br e preencher os requisitos para participar do programa. O resultado sai no dia 30 de julho. Mais informações em acessounico.bec.gov.br/FIES ou ligue para 0800-616161. Thaísa Vitória para a Voz do Brasil.
1: O Ministério da Educação disponibilizou uma série de vídeos com orientações sobre o uso do Cadastro da Educação de Jovens e Adultos, uma plataforma oficial de cadastro.
2: O material ensina passo a passo como realizar a inscrição e é destinado tanto aos estudantes quanto aos profissionais que atuam no sistema.
1: As inscrições no cadastro permanecem abertas durante todo o ano.
2: No entanto, os prazos para ingresso no segundo semestre deste ano variam de acordo com o calendário de cada estado e município.
1: Os conteúdos estão disponíveis no portal do MEC e no canal da pasta do Ministério da Educação no YouTube.
2: E essas foram as notícias do governo federal.
1: Uma realização da Secretaria de Comunicação Social da Presidência da República.
2: Com produção da empresa Brasil de Comunicação.
1: Fique agora com as notícias do Poder Judiciário e do Congresso Nacional. Uma boa noite.
2: Boa noite para você e até amanhã.
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20: Presidente do STF e do CNJ lança rede nacional de magistrados para combater o avanço do crime organizado no país.
21: Instituições podem enviar propostas sobre modernização do sistema de justiça até 15 de agosto.
20: STJ mantém prisão preventiva de homem acusado de atuar como falso médico.
21: Boa noite, eu sou Marcela Luiz.
20: E eu sou Walter Lima.
21: O presidente do Supremo Tribunal Federal e do Conselho Nacional de Justiça, ministro Edson Fachin, lançou nesta terça-feira a Rede Nacional de Magistrados para combater o avanço do crime organizado no país.
20: Segundo Fachin, a resposta estatal à criminalidade em rede exige, necessariamente, uma justiça também articulada em rede. Marcelo Della Libera.
22: O ministro Edson Fachin observou que o mercado de apostas eletrônicas clandestinas vem sendo utilizado como instrumento de organizações criminosas.
23: Essas plataformas podem servir à lavagem de dinheiro, à formação de estruturas empresariais aparentemente ilícitas, à integração com outras atividades ilícitas, como tráfico, contrabando e corrupção, além de apresentarem forte dimensão transnacional.
22: Criada por portaria do CNJ, a rede nacional prevê o compartilhamento de informações para enfrentar organizações criminosas cada vez mais sofisticadas.
21: Supremo está com o edital aberto para receber propostas sobre a modernização do sistema de justiça.
20: Podem participar instituições públicas, privadas e da sociedade civil até 15 de agosto. Pablo Lemos.
24: As propostas vão ser analisadas pelo Grupo de Estudos para a Modernização do Sistema de Justiça, instituído pelo presidente do STF, ministro Edson Fachin. O diretor do Centro de Estudos Constitucionais do Supremo, Fernando Facuri Scaff, que preside o grupo, explica que modernizar significa atualizar o sistema de justiça.
25: É fazer ajustes dentro de um sistema que funciona, que está rodando bem, para falar uma linguagem mais clara, e que você tem, dentro disto, a expectativa de uma sociedade brasileira como um todo por mais justiça e por mais segurança jurídica.
24: Para o relator do grupo Neide Barros Belo Filho, modernizar é uma exigência do tempo.
26: É necessário modificar, porque é necessário acompanhar o tempo, acompanhar as mudanças da sociedade.
24: Serão aceitas apenas manifestações institucionais sobre a modernização do sistema de justiça sem caráter pessoal, que deverão ser apresentadas por meio de formulário eletrônico.
21: Mantida a prisão preventiva de empresário acusado de atuar como falso médico em unidade básica de saúde de Cananéia, São Paulo.
3: A decisão é do vice-presidente do STJ, ministro Luiz Felipe Salomão, no exercício da presidência. Fátima Uchoa.
4: O empresário está preso desde janeiro. Segundo o Ministério Público, ele realizava exames de ultrassom, emitia laudos e atendia pacientes usando o registro profissional de médico de um sócio falecido. A fraude foi descoberta após ele afirmar durante exame que tinha identificado a vesícula de uma paciente que já havia retirado o órgão. Depois de o Tribunal de Justiça de São Paulo negar o primeiro habeas corpus, a defesa fez novo pedido de relaxamento da prisão ao STJ, mas o ministro Salomão não verificou ilegalidade manifesta nem urgência que justificassem a concessão da liminar. O ministro ainda apontou que o pedido de liberdade deverá ser examinado com mais profundidade no julgamento definitivo do habeas corpus a cargo da sexta turma do STJ.
21: TST promove congresso para debater o uso de pesquisas no aprimoramento da Justiça do Trabalho.
3: O evento vai ser realizado na sede do Tribunal em Brasília. Marla Lacerda.
6: O 4º Congresso Nacional de Pesquisa Judiciária, Estatística e Ciência de Dados da Justiça do Trabalho vai ser realizado entre os dias 25 e 27 de agosto. Com o tema Trabalho, Transformações Econômicas e Justiça, o evento é para incentivar a produção de conhecimento e a integração da rede de pesquisas judiciárias da Justiça do Trabalho. Magistrados, servidores, estudantes e profissionais que atuam na área e querem participar, fiquem atentos. As inscrições já podem ser feitas no portal do TST, que é o tst.jus.br.
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21: Uma boa noite.
3: E até.

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1: Eu sou Paula Groba.
2: E eu sou Humberto Pinheiro.
1: E estes são os destaques de hoje do Jornal do Senado, que começa agora.
2: Aprovada a aposentadoria especial para agentes de saúde e de combate às endemias.
1: MP do frete. Senado retira valor fixo, mas mantém piso mínimo do frete para caminhoneiros.
2: Pacientes em internação domiciliar podem ter desconto na conta de luz.
1: Boa noite.
2: Boa noite.
1: Em acordo com o governo, o Senado aprovou a medida provisória que atualiza as regras do piso mínimo do frete rodoviário. A MP, que perderia a validade nesta semana, mantém a obrigatoriedade de um valor mínimo para o frete, como já prevê a legislação, mas retira do texto a definição de um piso nacional para a remuneração dos caminhoneiros.
2: Durante a análise na Comissão Mista e na Câmara dos Deputados, havia sido incluído um piso de R$5.000 mensais para os motoristas de longas distâncias. A medida provisória também endurece as punições para empresas que descumprirem o piso do frete, calculado pela Agência Nacional de Transportes Terrestres. Repórter Pedro Pincer.
3: O Senado aprovou o projeto de lei de conversão da medida provisória que torna obrigatório o cadastramento das operações de transporte rodoviário de cargas e reforça os mecanismos de fiscalização do piso mínimo do frete. Entre os tópicos está a determinação de um piso para o frete, mas sem definição do valor. A principal questão se dava em torno do perdão às multas aplicadas aos caminhoneiros que estiveram presentes nas manifestações de dezembro de 2022. Para o relator revisor, senador Stevenson Valentim, do Podemos do Rio Grande do Norte, a medida faz justiça e traz tranquilidade para a categoria.
4: Entendo que esse viés da multa já atingiu a sua pedagogia e permanecer com essa injustiça é passar uma ideia de vingança e que não contribui nada para a sociedade.
3: A líder do governo, senadora Tereza Leitão, do PT de Pernambuco, celebrou o acordo alcançado diante da relevância do assunto.
5: Se ela não fosse importante, ela ia caducar. Nós não permitimos a caducidade justamente pela importância que ela tem para a economia, para relações trabalhistas, para a autonomia de autônomos.
3: As novas regras terão um período de transição. Empresas e transportadores terão prazo mínimo de 60 dias para a adaptação às novas obrigações. O texto segue agora para a sanção presidencial.
1: E o roubo de combustíveis deixou de ser apenas um crime patrimonial e passou a ser uma importante fonte de renda para facções criminosas.
2: Para combater esse mercado ilegal, a Comissão de Segurança Pública aprovou um projeto que endurece as penas e cria crimes específicos para o furto e o roubo de petróleo, combustíveis e derivados. Repórter Bruno Lourenço.
6: O projeto de lei fixa a pena nesses casos de reclusão de 4 a 10 anos mais multa e aumenta a punição em um terço se o crime for cometido com destruição de barreiras, atuação conjunta de duas ou mais pessoas, abuso de confiança de funcionário público ou ex-colaboradores das empresas. O relator designado, senador Sérgio Moro, do PL do Paraná, defendeu a punição mais rigorosa.
7: Para proteger não só o mercado de combustíveis, mas especialmente o consumidor desses combustíveis, dessas quadrilhas, dessas gangues que se locupletam, não só furtando combustíveis e seus equipamentos, mas colocando em risco os indivíduos para os quais depois esse combustível fraudulento, muitas vezes, é revendido.
6: O projeto também altera a legislação de crimes contra a ordem econômica para punir quem armazena, transporta ou comercializa o combustível sabendo que é produto de crime. O texto estabelece ainda que as penas sobem em 2/3 se a ação resultar em desabastecimento, interrupção das atividades industriais, incêndio, dano ambiental, ferimento grave ou morte. A proposta seguiu para a Comissão de Constituição e Justiça.
1: O sedentarismo ou a inatividade física gera um custo anual estimado em cerca de R$300 milhões ao Sistema Único de Saúde. Esse valor equivale a aproximadamente 17,4% de todos os gastos do sistema com hospitalizações por essas condições.
2: No Senado, a importância da medicina esportiva na saúde dos brasileiros foi tema de audiência pública na Comissão de Esporte. Os detalhes com Patrícia Oliveira.
8: A medicina esportiva especializada focada no acompanhamento dos exercícios físicos, na prevenção de lesões, reabilitação e melhoria do desempenho dos atletas, também contribui para a saúde pública. Como destacou a senadora Leila Barros, do PDT do Distrito Federal, em audiência pública na Comissão de Esporte.
9: Ela beneficia milhões de brasileiros que encontram no esporte um instrumento de prevenção de doenças, de qualidade de vida e do envelhecimento saudável.
8: José Cavazói, da Federação Internacional de Medicina Esportiva, apontou a importância do exercício físico na redução mundial de casos de morte.
10: Que além de fazer as pessoas se sentirem bem, ele é capaz de reduzir infarto, reduzir AVC, reduzir morte, 5,3 milhões de mortes todos os anos que são atribuíveis ao sedentarismo.
8: O médico Fernando Torres destacou o papel social do exercício físico também no combate aos custos com sedentarismo no Brasil. De cerca de 300 milhões de reais por ano no SUS, em internações e tratamentos de doenças crônicas.
11: Exercício é remédio, porque ele realmente previne e trata doenças. Está altamente ligado à redução de gastos públicos e privados.
8: Os debatedores defenderam a criação de políticas públicas para ampliar a prática de atividades físicas no Brasil.
1: E famílias com pacientes em internação domiciliar que dependem de aparelhos elétricos poderão ter mais acesso ao desconto na conta de luz. A Comissão de Infraestrutura aprovou um projeto que amplia de 3 para 4 salários mínimos o limite de renda para a concessão da tarifa social de energia elétrica nesses casos.
2: O benefício atende pacientes que utilizam equipamentos como ventiladores pulmonares, bombas de infusão e aspiradores de secreção.

0: Pública com parecer favorável do senador Wilder Moraes, do PL de Goiás. Segundo o relator, o sistema de justiça brasileiro historicamente concentrou a atenção na relação entre o Estado e o autor do crime, deixando a vítima em segundo plano. Para ele, o estatuto corrige essa distorção ao fortalecer a proteção e o acolhimento das vítimas, o que também pode contribuir para o enfrentamento da criminalidade.
1: Contribui para estabelecer a confiança da população nas instituições de repercussão, estimulam as notícias dos crimes e favorece a cooperação da vítima ao longo da apuração.
2: Profissionais que atuam na prevenção de doenças e no atendimento direto às famílias poderão passar a contar com uma aposentadoria diferenciada. O Senado aprovou em dois turnos a proposta que garante esse direito aos agentes comunitários de saúde e aos agentes de combate às endemias, além de regulamentar o vínculo funcional da categoria.
0: A proposta aprovada prevê regras de transição e estende ainda a medida aos agentes indígenas de saneamento e de saúde. O texto segue para promulgação. Repórter Douglas Castilho.
3: A proposta aprovada estabelece como idade mínima de aposentadoria 57 anos para mulheres e 60 anos para os homens, condicionada à comprovação de 25 anos de tempo de contribuição e de efetivo exercício profissional, com regras de transição que terminam no ano de 2041 para os que já ingressaram na atividade. O texto também assegura a estabilidade a esses trabalhadores, vedando sua contratação temporária ou terceirizada, salvo na hipótese de emergências em saúde pública. O relator da proposta, senador Irajá, do PSD do Tocantins, destacou a atuação dos agentes na prática da saúde preventiva das famílias.
4: Merecem, assim como existe a aposentadoria especial dos nossos valorosos professores, assim como já foi também instituída a aposentadoria especial para os policiais, é merecida também a essa categoria. São soldados dos nossos SUS, do Sistema Único de Saúde Brasileiro. Aliás, se tem o SUS de carne e osso, eles se chamam agentes de saúde e de combate a endemias.
3: Para compensar o aumento das despesas com essas aposentadorias, a União prestará assistência financeira aos estados e municípios.
0: Com edição de Paulo Agroba e trabalhos técnicos de Eliseu Caires, o Jornal do Senado fica por aqui. Acompanhe agora as notícias da Câmara dos Deputados. Boa noite.
2: Boa noite e até amanhã.
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6: Deputados reduzem jornadas de trabalho de pais de pessoas com deficiência.
7: Plenário pode desobrigar férias escolares durante Copa de Futebol Feminino.
6: Câmara exige informação sobre bebê prematuro na certidão de nascimento.
8: Boa noite. O projeto que exige informação sobre bebê prematuro na certidão de nascimento já pode seguir para o Senado. A repórter Maria Neves tem os detalhes sobre a medida.
9: A Comissão de Constituição e Justiça da Câmara dos Deputados aprovou o projeto que obriga os cartórios a incluir na certidão de nascimento que a criança nasceu de forma prematura. De acordo com a autora da proposta, a deputada Silvia Cristina, do PP de Rondônia, são considerados prematuros os bebês que nascem antes de 37 semanas de gestação. Com a aprovação, o texto pode seguir para o Senado. Ainda, segundo Silvia Cristina, o Brasil é o país em que nascem mais bebês prematuros no mundo. Ela afirma que 12% dos partos realizados no país ocorrem antes do tempo mínimo necessário. A relatora do texto, deputada Maria Raiz, do PSB de Pernambuco, defende que incluir a informação sobre prematuridade do bebê na certidão de nascimento, além de garantir o atendimento médico adequado à criança, também trará economia para os cofres públicos.
10: A partir do momento que a gente sabe que uma criança nasce de forma prematura, a gente garante que o atendimento seja dado de forma mais precisa. Então, além, obviamente, de garantir um atendimento melhor para as mulheres, a gente garante que uma economia para o Estado.
9: Ao apresentar o projeto em 2019, 2024, Silvia Cristina afirmou que, de acordo com informações da Organização das Nações Unidas, a prematuridade é a principal causa de morte infantil no mundo. A página do Hospital Albert Einstein explica que bebês nascidos antes do tempo têm maior probabilidade de apresentar

0: problemas como pulmões imaturos que exigem ventilação mecânica. Além disso, os intestinos ainda não se encontram totalmente desenvolvidos no nascimento, o que dificulta a absorção do leite materno. Outra complicação é o cérebro prematuro, que impede o recém-nascido de ter o instinto de sugar os mamilos da mãe para mamar. Ainda de acordo com as informações do hospital, problemas decorrentes da prematuridade podem durar por toda a vida. Da Rádio Câmara de Brasília, Maria Neves.
1: Maurício do Vôlei do PL de Minas Gerais apresentou projeto que cria a Política Nacional de Proteção da Inocência Infantil. De acordo com o deputado, a medida protege crianças e adolescentes da exposição a conteúdos inadequados ao desenvolvimento psicológico, moral e emocional.
2: Maurício do Vôlei acrescenta que o projeto amplia o acesso dos pais a informações sobre materiais pedagógicos e atividades escolares que tratem de temas sensíveis. Na visão dele, o texto é uma forma de garantir maior transparência na formação de crianças e adolescentes.
1: Saúde. Comissão de Saúde aprova projetos sobre idosos e prevenção do câncer. A repórter Sofia Peçanha ouviu a relatora.
3: A Comissão de Saúde aprovou o projeto que prevê a suplementação nutricional como parte do tratamento de idosos diagnosticados com desnutrição ou risco de desnutrição durante internações hospitalares. A proposta, apresentada pelo deputado Pedro Ayara, de Minas Gerais, determina que hospitais públicos e privados conveniados ao Sistema Único de Saúde ofereçam suplementos nutricionais aos pacientes idosos sempre que houver indicação clínica. O projeto tem como objetivo assegurar que a suplementação seja parte integrante do cuidado hospitalar e da reabilitação pós-alta. Dessa forma, além de melhorar a recuperação de pacientes idosos, a medida também reduz complicações durante e após a internação, como afirmou a deputada Silvia Cristina, do PP de Rondônia, relatora na comissão.
4: O PL fortalece a integralidade da atenção e da saúde, que contribui para a sustentabilidade do sistema ao reduzir custo de sobrecarga hospitalar.
3: De acordo com o projeto, todos os pacientes idosos internados deverão passar por triagem e avaliação nutricional na admissão hospitalar, com reavaliações durante a internação e na alta. Caso o idoso ainda apresente desnutrição ou risco nutricional no momento da alta, ele poderá receber suplementação gratuita pelo SUS por até 60 dias, com acompanhamento das equipes de saúde. Após passar pela aprovação nas comissões de defesa dos direitos da pessoa idosa e de saúde, a proposta segue para análise na Comissão de Finanças e Tributação. Outro projeto aprovado pela Comissão de Saúde institui o Dia Nacional de Combate ao Câncer, a ser celebrado anualmente em 27 de novembro. A proposta, apresentada pela deputada Flávia Moraes, de Goiás, amplia as ações de prevenção, diagnóstico precoce, tratamento e apoio às pessoas acometidas pela doença. Estão previstas campanhas educativas, incentivo a ações de rastreamento da doença, apoio psicossocial a pacientes e familiares, capacitação de profissionais de saúde e estímulo à pesquisa científica na área oncológica. A relatora na Comissão de Saúde também foi a deputada Silvia Cristina. Ela destacou que o projeto busca maior visibilidade ao tema e fortalecer a mobilização social e institucional em todo o país.
4: Representa passo concreto e necessário para fortalecer a política pública de enfrentamento ao câncer no Brasil, integrando a prevenção e atenção e a reabilitação, o apoio psicossocial no momento em que os números evidenciam urgência.
3: Após a aprovação na Comissão de Saúde, o projeto segue agora para análise da Comissão de Finanças e Tributação. Da Rádio Câmara de Brasília, Sofia Peçanha.
1: Esporte.
2: Josivaldo JP, do União do Maranhão, defende a aprovação de proposta que inclui entidades esportivas sem fins lucrativos entre as instituições com imunidade tributária. Ele afirma que a medida busca reduzir custos de organizações que atuam na formação de atletas e na inclusão social.
1: Josivaldo JP aponta que o texto alcança apenas entidades certificadas dos movimentos olímpico, paralímpico, clubístico ou educacional. Ele argumenta que a regra pode evitar o fechamento de projetos esportivos, principalmente em comunidades que dependem dessas iniciativas para atender crianças e jovens.
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6: Trabalho.
2: A Câmara aprovou redução de jornada de trabalho para pais de pessoas com deficiência. A repórter Paula Bittar tem os detalhes.
7: A Comissão de Constituição e Justiça da Câmara aprovou uma proposta que prevê a redução da jornada de trabalho sem prejuízo salarial para pais de pessoas com deficiência. De acordo com o texto aprovado, a necessidade e o percentual da redução da jornada serão definidos por avaliação biopsicossocial, realizada pelo menos a cada 2 anos. Conforme o resultado, o benefício poderá ser ampliado, mantido, reduzido ou suspenso. Durante a discussão da proposta, a deputada Soraya Santos, do PL do Rio de Janeiro, defendeu critérios para a concessão do benefício como forma de evitar fraudes.
8: Esse projeto é um projeto importantíssimo para as mães atípicas que precisam ter mais tempo dentro de casa, e é lógico que o meu voto será, e do partido, na orientação de aprovar, mas me cabe aqui fazer um alerta. Esse tipo de benefício deveria sempre estar vindo com um critério de avaliação.
7: O projeto que prevê a redução da jornada de trabalho sem prejuízo salarial para pais de pessoas com deficiência já pode seguir diretamente para análise do Senado, a menos que haja recurso para votação antes pelo plenário da Câmara. Da Rádio Câmara, de Brasília, Paula Bittar.
6: Eleições.
1: Projeto de Paulinho da Força, do Solidariedade de São Paulo, permite contabilizar como gastos eleitorais despesas com o cuidado de dependentes de candidatas. A medida beneficiaria mulheres com filhos de até 12 anos ou dependentes com deficiência.
2: A proposta autoriza o custeio de babás, cuidadores, creches e transporte de dependentes durante a campanha. Segundo Paulinho da Força, o objetivo é ampliar a participação feminina na política e reduzir os obstáculos enfrentados pelas candidatas.
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6: Consumidor.
1: Comissão aprova medida que permite maior transparência na conta de luz. A repórter Júlia Lopes nos conta o que foi proposto.
12: A Comissão de Defesa do Consumidor da Câmara dos Deputados aprovou um projeto que obriga as distribuidoras de energia elétrica a incluir, junto com a conta de luz, um registro fotográfico do medidor de consumo da unidade de energia. De acordo com o texto, a medida tem como objetivo fortalecer a proteção dos direitos do consumidor e garantir mais transparência nas informações sobre o consumo de energia. A proposta também busca aumentar a confiança do usuário, já que o registro fotográfico anexado à fatura permite acompanhar mais clareza o processo de medição da cobrança. Para o relator da proposta, deputado Celso Russomano, do Republicanos de São Paulo, a iniciativa protege tanto o consumidor quanto as empresas. Ele ressaltou que a imagem do medidor pode servir como prova em casos de contestação, ajudando a evitar fraudes e possíveis manipulações.
13: O consumidor vai ter o direito de receber a conta com registro fotográfico, ou seja, na hora que for lida a conta de energia elétrica, vem uma fotografia do medidor do consumidor junto, né, impressa na própria conta, e aí o consumidor vai poder ver que, de fato, a leitura foi feita da maneira correta e vai poder acompanhar inclusive o consumo. Aí, se houver erro, fica mais fácil para ele provar que existe um erro na cobrança da conta de energia elétrica.
12: O projeto, que inclui junto à conta de luz um registro fotográfico do medidor de consumo, segue agora para análise na Comissão de Minas e Energia. Da Rádio Câmara de Brasília, Júlia Lopes.
6: Desenvolvimento Regional.
2: Projeto de Paulo Guedes, do PT de Minas Gerais, concede ao município de Vieiras o título de Capital Nacional dos Peixes Ornamentais. A proposta reconhece a importância da cidade para a piscicultura ornamental e sua contribuição para a economia da Zona da Mata Mineira.
1: Segundo Paulo Guedes, o reconhecimento fortalece a identidade produtiva de Vieiras, amplia a visibilidade do setor e incentiva o desenvolvimento regional. A proposta destaca ainda o potencial da criação de peixes ornamentais para gerar renda e apoiar pequenos produtores.
6: Educação.
2: O plenário da Câmara pode votar a qualquer momento o projeto que retira a obrigação de férias escolares durante a Copa do Mundo de Futebol Feminino no ano que vem. Essa obrigação foi criada por uma lei de 2026. Entenda com o repórter Antônio Vital.
14: Ganhou o regime de urgência e pode ser votado a qualquer momento no plenário da Câmara, projeto que desobriga as redes de ensino pública e privada de todo o país a concederem férias escolares para todos os alunos durante a realização da Copa do Mundo Feminina de Futebol no ano que vem. Lei de autoria do governo, aprovada no início do ano pelo Congresso, obriga que as férias dos estudantes coincidam com o período do torneio, entre 24 de junho e 25 de julho de 2027. Projeto apresentado pela deputada Anne Ortiz, do PP do Rio Grande do Sul, permite que os sistemas de ensino dos estados e municípios decidam sobre o período de férias escolares, em vez de obedecer ao calendário oficial da competição. Entidades como a Federação Nacional das Escolas Particulares criticaram a obrigatoriedade prevista em lei e alegaram que a alteração do período de férias no meio do ano coloca em risco o calendário escolar exigido pela Lei de Diretrizes e Bases da Educação, que obriga pelo menos 200 dias letivos no ano. O regime de urgência permite que o projeto seja analisado diretamente no plenário da Câmara, sem passar pelas comissões permanentes da Casa. A urgência foi aprovada de maneira simbólica, sem votos contrários. Para a autora da proposta, Anne Ortiz, a definição do período de férias em função da competição não foi discutida com as instituições de ensino e vai causar prejuízos para as escolas, alunos, pais e professores.
8: Não é possível, num país de 5.570 municípios, onde a Copa do Mundo vai ser sediada em apenas 8 municípios, nós termos uma regra para valer para todos os municípios que obriguem mais de um mês de férias no meio do ano. Isso vai causar um problemão, não só para as famílias, para os pais, para as mães que trabalham, mas também para os trabalhadores da educação no nosso país.
14: Os Jogos da Copa do Mundo de Futebol Feminino serão realizados em 8 cidades: Belo Horizonte, Brasília, Fortaleza, Porto Alegre, Recife, Rio de Janeiro, Salvador e São Paulo. Segundo o governo, a expectativa da FIFA é de que o evento alcance um público de mais de 3 milhões de torcedores, o que movimentará a economia brasileira e projetará o Brasil como potência esportiva. Da Rádio Câmara de Brasília, Antônio Vital.
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6: Justiça.
1: Projeto de Caroline de Tone, do PL de Santa Catarina, concede anistia a pais punidos por adotarem a educação domiciliar, conhecida como homeschooling. Ela reforça que a medida beneficia apenas os casos em que não houve negligência, maus tratos ou violação dos direitos da criança e do adolescente.
2: Segundo Caroline de Tone, a proposta repara penalidades aplicadas a famílias que optaram pela educação domiciliar de boa fé. Para a deputada, o projeto reforça o papel da família na educação dos filhos e garante mais segurança jurídica aos pais que adotam esse modelo de ensino.
6: Segurança Pública.
1: Projeto aumenta penas para crime de ameaça por arma ou condição da vítima. A repórter Daniela Lessa nos conta quais os agravantes.
15: A Comissão de Constituição e Justiça da Câmara dos Deputados aprovou o projeto que aumenta a pena para o crime de ameaça quando cometido com uso de arma ou contra mulher por razões do sexo feminino, crianças, adolescentes, pessoas idosas ou com deficiência. A proposta é do deputado Mário Ehringer, do PDT de Minas Gerais, e altera o Código Penal para aproximar as punições dos crimes de ameaça e de perseguição. Atualmente, a pena para o crime de ameaça é detenção de 1 a 6 meses ou multa. Pelo texto, a pena para ameaça poderá ser aumentada de metade quando o crime for praticado com arma ou contra mulher por razões do sexo feminino, criança, adolescente, pessoa idosa ou pessoa com deficiência. Também haverá aumento de pena se a ameaça ocorrer na presença de criança ou adolescente. Além disso, o projeto permite que o Ministério Público inicie a ação penal nesses casos, mesmo sem a representação da vítima, o que pode facilitar a responsabilização dos agressores. O relator, deputado Pompeu de Matos, do PDT do Rio Grande do Sul, defendeu que a mudança corrige distorções na lei e reforça a proteção das vítimas.
16: A pessoa que se sente ameaçada muda todo o seu comportamento, inclusive corporal, de alimentação, de sono, de perturbação por ser ameaçado. E se for perseguido, é a mesma coisa. Então nós estamos colocando, perseguir ou ameaçar é a mesma situação. Tem a mesma pena, tem a mesma responsabilidade, tem a mesma gravidade.
15: Pompeu de Matos defendeu também o aumento de pena para casos em que a ameaça ocorre na presença de crianças ou adolescentes, pela gravidade do trauma provocado ao apenas testemunhar uma situação de violência. O projeto que aumenta penas para o crime de ameaça, especialmente quando envolve mulher por razões do sexo feminino, criança, adolescente, pessoa idosa ou pessoa com deficiência, ou ameaça feita com uso de arma, agora segue para análise do plenário da Câmara. Da Rádio Câmara de Brasília, Daniele Lessa.
6: Direitos Humanos.
2: Rubens Ottoni, do PT de Goiás, é um dos autores de projeto que cria uma política nacional de grupos reflexivos sobre masculinidades, prevenção da violência e cultura de paz. O objetivo, segundo ele, é atuar antes que a violência aconteça, com ações educativas voltadas também a adolescentes.
1: Rubens Ottoni afirma que os grupos poderão funcionar em escolas, unidades de saúde, equipamentos da assistência social, órgãos de justiça e espaços comunitários. O congressista ressalta que o texto prevê atividades sobre resolução não violenta de conflitos e prevenção da violência contra mulheres.
2: Termina agora o Jornal Câmara dos Deputados, produzido pela Rádio Câmara, com trabalhos técnicos de Everson Urani e apresentação de José Carlos Andrade e Márcio Aquilissardi. Uma boa noite para você.
1: Uma ótima noite para você. A Voz do Brasil volta amanhã.
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1: Seis e meia da manhã.

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